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1: Vamos embora então, Caruaru FM, a Rádio Rock da cidade. Vitor Hugo por aqui, encerrando o terceiro bloco desse Rock Life dessa segunda-feira. Daqui a pouco eu tô de volta.
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7: Beleza, beleza, galera. Vamos embora. Caruaru FM, a rádio rock da cidade. Vitor Hugo por aqui. No último bloco aí do nosso Rock Life dessa segunda-feira. Muita música pra você. Sempre a Caruaru FM trazendo o melhor do rock and roll pra você. Vamos embora então? Curtir comigo esse último bloco desse Rock Life. Amanhã eu tô de volta de 8 horas. Vamos embora.
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1: Beleza, beleza, galera, vamos embora. Caruaru FM, a Rádio Rock da cidade. Vitor Hugo por aqui, encerrando mais um Rock Life nessa segunda-feira. Lembrando que amanhã de 8 da noite, Vitor Hugo tá por aqui até às 10 com muita música e informação pra você, beleza? Tá valendo, fui!
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2: 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Obrigado.
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0: Louvado seja meu padrinho padecido. Eita, que amanhecer tão lindo é aqui na fazenda. Tão diferente lá da cidade. Chega da vontade de nós abrir o peito e dar um aboio. Ô, gente, mas não é possível. Na hora que eu vou cantar, esse galo velho goguento vem me atrapalhar. Vai pra lá, galo marginal. Galo insubversível.
1: Que escândalo, o que foi que houve?
0: Esse danado desse galo aqui, ó, Trope. Como ele tá velho, cheio de gogo, as galinhas não estão dando mais bola pra ele, o Cé Vergonha. Na hora que eu penso em cantar, o Cé Vergonha vem aqui abusar com eu.
1: Deixa pra lá, coronel. Cante. Cante assim mesmo.
0: Eu vou cantar, Trope. Vou cantar porque eu sou chegado de uma cantoria. Quando o dia tá enxuto, dá vontade de cantar. Mas vem um galo corrupto só pra me atrapalhar. Hoje tem...

0: Tá aí, Coronel. Esse galo canta bem.
1: Cantava. Ele agora pode cantar bem nas profundas dos infernos. Esse filho de galinha. Que foi? Que é? Tô vendo nada aqui pra ninguém achar graça. Essas desgraças vêm só pra comer aqui na minha casa. Porque é de graça e ainda querem fazer naicria com eu. Não gosto de naicria, nem sou homem de naicria.
2: Ô, meu compadre, dá licença eu lhe falar.
1: O que é, compadre Caroba? O que é que você veio fazer aqui também? Tá naiquizado?
2: Não, compadre, eu quero saber se o compadre tá apavorado, tá mordido, compadre.
1: Tô mordido do poi que com as duas queimando e uma quente.
2: Ô, compadre, aí nós sabe que tá rindo, nós tava rindo agora, sabe o que foi?
1: Por que foi?
2: Ah, compadre, quando deu o papoco do seu tiro, se fica ali, olha a galinha preta, olha. Desmaiou.
1: Tinha que desmaiar. Mas ela não é galinha preta, não. É porque ela tá de luto que eu matei o galo dela. Morreu. Que é? Que naiki é essa? Não gosto de brincadeira. Ô, Atrope.
3: Pronto.
1: Será que tu ainda compra um jornal pra eu lá em Zusa da Gravura a essa hora?
3: Compro, coronel. Mas pra que o senhor quer jornal essa hora?
1: Não, é sobre o meu afiado Arlindo Poico. Que parece que ele foi preso ontem de noite numa briga pela 11ª vez.
3: De novo, coronel, me diga uma coisa. Será possível que aquele seu afilhado, além do poio, não toma vergonha, não é?
1: Tomar ele toma, mas não faz efeito. Não tô falando com vocês. E fiquem calados que eu me espalho aqui dando bala aqui pra cima.
2: Ô, compadre, compadre, assim não. Pô, bora o revólver.
1: Já tô apoquentado. Já tô danado de raiva aqui.
2: Ai, que é isso, compadre? Guarda esse revólver. Que é isso, compadre?
3: Me respeita.
2: Oh. Tá certo, eu respeito meu compadre, é o meu patrão, peraí. Agora vamos fazer um negócio, passa.
1: Diga!
2: Se acalmar direitinho, quer topar uma cantiga de viola no desafio, mas eu.
1: Mas tá aí, e eu topo, e será que eu vou deixar de topar uma coisa dessa? Tá aí a tropa, compadre Caroba, querendo pintear cabelo de cobra às minhas costas.
3: Tem jeito?
1: Se tu é bom de viola, emburaca com as duas mãos e os dois pés feito tirador de coco, compadre.
2: Compadre, compadre, não vai miar não, compadre.
1: E eu sou a Dema Paiva pra miar? Esse... Lasca!
2: Compadre, então vamos fazer o seguinte, vamos contar até três, vamos buscar as asas e duas violas.
1: Pera pronto, bora.
2: Pessoal, vai encostando pra cá, vem.
1: Pera aí, vou avisar logo, o pessoal que vai trouxer do seu lado, fica pro seu lado. E o que vai trouxer pelo meu lado, fica do meu lado. Agora, os que vão trouxer pelo seu lado, estão muito arriscados levar um tiro que não há igudão de Campina Grande da Paraíba inteira que dê pra tapar o buraco.
2: Tá certo, compadre, já meus pessoais estão corrigidos, mas vamos cantar, né?
1: Vamos cantar.
2: Vou contar até três.
1: Pronto.
2: Lá vai. Um,
1: dois, três.

O carabato parece um filhote de urubu.

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5: 7 horas em ponto na capital do forró.
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0: Olá, uma ótima manhã para você. São 7h02 e está no ar o Jornal Vanguarda comigo, Wagner Gil, com o DJ Júlio César e com você, ouvinte da Caruaru FM, na manhã desta terça-feira, 7/7/2026. Eu já vou saudando você que nos acompanha no Instagram da Caruaru FM. Bom dia, obrigado pela audiência. A você que está em casa tomando aquele cafezinho quente, se preparando para mais um dia de labuta, valeu demais a audiência. Eu bato papo também com você que está sintonizando 104.9, já trabalhando no carro, motorista de Uber, de aplicativo, motorista de táxi. Valeu demais a audiência, gente. Eu lembro, tem também a opção de ouvir a reprise a partir do meio-dia, sintonizando 104.9. Jornal Vanguarda, o Jornal de Caruaru. E vamos aos principais destaques do Vanguarda de hoje. STF reage após salários de até 495 mil para magistrados. Estados Unidos podem taxar mais de 4 mil produtos brasileiros em até 37,5%. Super El Niño ameaça a produção de café no Brasil. E no futebol, Carlos Ancelotti já pensa no próximo ciclo da Copa do Mundo de 2030. Essas e outras notícias agora no Jornal Vanguarda da Caruaru FM.
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0: Olha, pessoal, o friozinho ainda continua na capital do Agreste, não é verdade? No momento a temperatura em Caruaru é de 19 graus, olha só. A mínima foi de 17, cada dia mais frio. A máxima será de 26, o dia todo hoje sem possibilidade de chuva, aberto, mas não passa dos 26 graus. A sensação térmica pode chegar aos 28. No momento, a umidade do ar está em 85% e o sol se põe hoje às 17h18.
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0: Esses são apenas alguns dos destaques do Jornal Vanguarda de hoje, que também tem o Vanguarda Entrevista. No Vanguarda Entrevista de hoje vai ser uma entrevista consulta com o cardiologista Anderson Almeida. Você pode participar tirando as suas dúvidas ou com perguntas ou sugestões através do nosso WhatsApp 98155-1049. Participe, é importante demais para Caruaru e também para a gente.

0: Olha aí, a brincadeira já começou, hein, gente? Ataques à imprensa já acendem alerta antes mesmo das eleições. Yuri Hudson.
1: Há menos de 3 meses das eleições, o Conselho de Comunicação Social do Congresso debateu o aumento da violência contra jornalistas durante a cobertura eleitoral. Em audiência pública realizada nesta segunda-feira, especialistas defenderam ações permanentes de prevenção, monitoramento e respostas rápidas aos ataques contra profissionais da imprensa. Segundo dados apresentados no encontro, os episódios de violência se intensificam durante as campanhas eleitorais. O ambiente digital concentra hoje a maior parte das agressões registradas contra jornalistas. Para entidades que acompanham a liberdade de imprensa, os ataques virtuais têm como objetivo intimidar profissionais e comprometer o acesso da população à informação de interesse público. O diretor para a América Latina da organização Repórteres Sem Fronteira, Arthur Romeu, destacou que proteger os jornalistas significa também proteger a democracia.
2: Quando um ou uma jornalista é atacado, o alvo é a democracia. A tentativa de manutenção de um silêncio sobre um tema relevante de interesse público que algumas pessoas preferem manter nas sombras.
1: Outro ponto de preocupação é o crescimento do chamado assédio judicial. A diretora executiva do Instituto Torna a Voz, Charlene Nagai, alerta para o aumento de ações judiciais utilizadas para intimidar profissionais e veículos de comunicação.
3: Obviamente, quando a imprensa comete abusos ou ilícitos, ela deve ser responsabilizada, mas o que a gente vê com muita frequência é que há processos que são movidos puramente com esse intuito intimidatório, em que as pessoas ajuizam processos sem sequer dizer que tem alguma informação falsa naquela matéria jornalística que está reportando um fato de interesse público.
1: Como resposta ao cenário, o Ministério da Justiça criou um grupo de trabalho para acompanhar as denúncias de violência durante as eleições. A representante da Secretaria Nacional de Justiça, Daniele Reis, explicou que o objetivo é integrar órgãos públicos e entidades da sociedade civil para monitorar esses casos.
4: É recebimento de denúncias, acompanhamento, na qualificação desse acompanhamento e encaminhamento dos casos individuais, mas também numa perspectiva mais geral de produção de diagnósticos e recomendações e identificação de padrões de violências e ataques.
1: O grupo atuará durante todo o processo eleitoral, acompanhando denúncias recebidas pelos canais oficiais do governo federal e produzindo diagnósticos para orientar medidas de proteção aos profissionais da imprensa.
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0: Olha aí, no Vanguarda Entrevista, desta manhã fria na capital do Agreste, tenho o prazer de conversar com o Dr. Anderson Almeida, cardiologista, e as entrevistas com ele geralmente também acabam se tornando uma consulta para você ouvinte da Caruaru FM. Bom dia, Dr. Anderson, prazer imenso em falar com o senhor mais uma vez aqui na Caruaru FM.
6: Bom dia, Wagner. Bom dia a todos os ouvintes. Vamos lá, vamos descobrir o que é que o coração pode nos ajudar em relação ao frio.
0: Eu ia falar justamente isso, doutor. Esse frio danado aí traz uma série de complicações. Para quem tem mais de 50, mais de 40, tem uma diferença de metabolismo, de assimilar, de causar doenças, doutor?
6: Existe, principalmente acima dos 40, porque já começa a ter, paciente começa a ter doença aterosclerótica, né? Paciente já tem colesterol alto, já tem hipertensão, que é mais prevalente na população acima dos 30 a 50 anos. Então, tudo isso já influi, porque quanto mais fatores de risco o paciente tem, maior os impactos do frio no sistema cardíaco.
0: Certo. E como se prevenir, doutor?
6: Veja, a princípio é agasalhamento, né? Você tem que se proteger, né? O frio, ele estimula o coração a bater mais rápido e aumenta a pressão arterial. Por quê? Porque os sensores que existem nas mãos e nos pés, quando a gente está com muito frio, eles desencadeiam um alarme no corpo que tem que produzir mais calor, né? O organismo tende a se manter em posição de repouso, em posição de que a temperatura seja adequada. E a forma que o organismo tem de manter a temperatura interna adequada é aumentar a velocidade de circulação do sangue, aumentando a pressão arterial, aumenta a velocidade do sangue nas artérias, isso produz calor, porque o sangue, ele não é totalmente líquido, ele tem elementos figurados. E essa fricção desses elementos elas aumentam a temperatura nos vasos e automaticamente elevam a temperatura do corpo, que já está um pouco baixa em relação ao que era natural. Então aumenta um pouco, só que esse conforto de aumento da temperatura causa um desbalanço no coração. O coração tem que trabalhar mais, tem que acelerar mais, tem que fazer mais força, porque a periferia vai estar fechada, os vasos vão estar mais fechados, e a força que o coração tem que fazer para mandar o sangue para os pés, as mãos, o cérebro, os rins e o coração é um esforço maior, né? E quem tem placa de gordura nas coronárias ou nas artérias que levam sangue para o cérebro, essas placas, quando elas são finas, com essa velocidade do sangue aumentada, elas podem romper e causar um infarto ou acidente vascular cerebral. Então, o que é que a gente tem que fazer? Agasalhar sempre, evitar fazer exercício no frio intenso. Se for fazer, fazer com muita roupa, com muito... bem agasalhado, né? Usar luvas, né? Usar meias quentes, meias mais isolantes térmicas, né? Proteger bem a cabeça, usar toucas, né? E evitar trabalho braçal em dias muito frios, no horário entre 6, 5 e 8 da manhã. Porque depois das 8 o sol já aparece e a temperatura sobe um pouco mais. Então você tem que fazer a sua parte.
0: Certo. Nesse período, como o senhor está dizendo, que o organismo trabalha mais, isso faz com que a pessoa urine mais, doutor?
6: Faz, porque a urina, a eliminação do potássio, ela acontece por dois mecanismos, pelo suor e pela urina. Quando a gente está com frio, a gente sua menos. Se a gente sua menos, então esse potássio tem que ser eliminado de alguma maneira. E geralmente a gente urina bem mais do que o habitual. E o pior de tudo é que a gente bebe menos água, né? O sangue fica mais grosso também no inverno, porque a gente bebe menos água, porque a gente não tem muita sede, né? O calor que dá sede não vai existir, então a gente bebe água quando lembra, né? Então é mais um fator complicador, né? A gente urina mais e bebe água de menos.
0: Certo. Doutor, e essas doenças, geralmente, mais do inverno mesmo, resfriado, gripe, pneumonia, a própria asma, rinite, entre outras, isso afeta crianças, idosos, e tem um período que parece que essa virose ataca todo mundo, uns já recebem com mais sintomas, outros com menos. Por que isso acontece, essa diferença de sintomas ou até mesmo de dias com a doença? Quem está vacinado, quem está imunizado, tem uma condição de sentir menos essas viroses?
6: Totalmente. Inclusive, é aconselhável sempre manter a vacinação em dia, né? Principalmente os pacientes idosos que já têm fator de risco, já têm hipertensão, já têm diabetes, já tomam remédio de colesterol. Então, esses pacientes, principalmente acima de 50 anos, devem tomar todas as vacinas. Vacina da dengue, da covid, da gripe, né? E paciente mais idoso tem que tomar vacina para pneumonia, que é uma vez dose única. Então, assim, o cartão de vacina é uma coisa primordial para diminuir infarto, né? Você veja que no inverno, a quantidade, a incidência de infarto e AVC aumenta 30%. É um número muito significativo e a gente tem que trabalhar em cima dessas prevenções, né? Vacinação, aquecimento. E por que acontece tanta infecção respiratória no inverno? Porque as pessoas se aglomeram mais no frio. Fecham-se as janelas, os ambientes ficam com menos circulação. Então, ambientes mais aglomerados de pessoas com menos circulação, os vírus, eles circulam mais, porque a pessoa dá um espirro numa sala fechada, aquele vírus contamina todo o ambiente e tem mais gente ali. Então, a tendência é que as pessoas se contaminem muito mais facilmente pela transmissibilidade dos vírus em ambientes fechados.
0: A Maria Aparecida, do bairro Petrópolis, ela faz uma pergunta. Wagner, por gentileza, você poderia perguntar a Dr. Anderson a diferença entre se a pessoa está com gripe ou um simples resfriado ou a influenza?
6: Veja, gripe geralmente dá febre, né? Geralmente, o que mais acontece no dia a dia é uma rinite, né? Que é mais uma alergia, né? A gripe, a influenza, é uma doença energizante. Você fica fraco, você tem fastio, você tem febre, entendeu? Você fica prostrado, você sente dores em todo o corpo. Então, a gripe é uma doença que derruba a pessoa. Felizmente, a mortalidade da gripe é baixa, mas é uma doença energizante, né? Que tira todas as suas energias. E, geralmente, o que se tem é dizer assim, eu tô gripado. Não é gripado. Geralmente, ou é um resfriado comum, que são adenovírus simples, que causam espirro, alguma coisa assim, mas 80% ou mais são rinite, né? É mais alergia ao frio, né? paciente mais que tem esse tipo de alergia. A maioria dos pacientes tem, felizmente, mais um quadro alérgico, um quadro de rinite, né, que é a hipersensibilidade ao frio, e alguns casos de resfriado comum que passa rápido, mas a gripe mesmo geralmente vem com dor de cabeça, vem com febre, vem com fastio, realmente você não consegue sair para trabalhar.
0: O Marcelo Souto Maior manda um abraço para o senhor e pergunta: pode-se tomar beta 30 nos primeiros sintomas de gripe ou resfriado?
6: Pode, para ser sincero, beta 30 nunca deve ser utilizada. Quem deve aplicar beta 30 é o reumatologista, é o paciente, é o médico que tem, o paciente que tem doença crônica de artrite, é reumatoide, algumas doenças reumatológicas. Por quê? Porque o beta 30 é uma dose muito alta de corticoide. Então, assim, você simula que você está bem, mas na verdade a infecção está lá dentro, corroendo você, mas você se sente bem, porque é um anti-inflamatório, né? Ele assim, não combate infecção, não combate nada de doença, né? Se você tiver com infecção, é um perigo. E outra, a beta 30, ela aumenta a glicose, aumenta a pressão arterial, entendeu? Então, tudo isso faz, e aumenta o edema, você fica mais inchado. Os pacientes que têm asma crônica intratável, que fica chiando o peito o tempo todo, o pneumologista pode abrir mão desse mecanismo de usar o beta 30, mas geralmente beta 30 são raríssimos casos que tem que ser utilizado. Mas existe uma cultura no nosso país de que vai ali na farmácia, toma uma beta 30 e está tudo resolvido. É um grande erro. Você pode estar mascarando uma doença que potencialmente não era grave, e no que você toma beta 30, a defesa do organismo cai, e essa infecção viral pode se transformar numa infecção bacteriana e pode causar até a morte, né? Muita gente na época da Covid tomou beta 30 e se deu muito mal. Porque no que você toma beta 30 na vigência de Covid, o vírus ganha força e pode levar, e até a própria dengue mesmo pode levar uma dengue grave, né? Até uma dengue hemorrágica. Então, muito cuidado, evite sempre. Nunca se automedique e, principalmente, não tome beta 30.
0: O José Roberto Arruda, ele pergunta: Wagner, como se prevenir da asma nesse período de frio e se a asma é contagiosa?
6: Não, a asma é uma doença autoimune, é uma doença individual, não é contagiosa. E a asma é o seguinte, é você usar a sua medicação. Se você já usa a medicação corriqueiramente, mantenha usar aquelas bombinhas, né, que são vasodilatadores brônquicos, né, e tem um pouquinho de corticoide, mas o corticoide inalatório tem um perfil muito melhor na saúde, não aumenta colesterol, não aumenta glicose, não aumenta pressão, nem nada. Raríssimos casos que tem algum efeito colateral. São drogas muito seguras, então quem tem asma, nessa época, deveria procurar o seu pneumologista para ele fazer as medidas de higiene dietéticas. Quais seriam? Se manter bem aquecido, evitar exposição ao frio, sair em dias muito frios, sair tarde da noite ou sair de casa muito cedo. As pessoas que têm que trabalhar, se for saírem cedo, bem agasalhado, luva, touca, entendeu? Cachecol, né? E uma meia bem aquecida. Essa é a orientação. E se manter bem hidratado. Se hidrate bem, que também ajuda muito em não aumentar a pressão arterial, e a circulação do sangue fica também melhor.
0: A Fátima pergunta em relação à utilização de Sorine Neossoro na hora de dormir. Isso faz mal? Uso isso há anos e consigo dormir mais tranquila.
6: Faz mal porque geralmente essas composições elas têm nafazolina, que é um metabólico que tem adrenalina, uma droga que tem adrenalina, que acelera a frequência cardíaca, aumenta a pressão arterial. Então veja, o paciente já está com frio e ainda toma uma medicação que vai aumentar a frequência cardíaca e aumentar a pressão arterial. É contraindicado em dias quentes, em dias frios, em qualquer momento. Não há indicação de tomar essas medicações. Procure o seu médico, ele vai passar geralmente uma medicação, um corticoide inalatório. Esse paciente geralmente ele é portador de rinite crônica. E o tratamento é um tratamento que dura em torno de 6 meses de rinite crônica. Mas a pessoa geralmente pode ficar curado se fizer o tratamento adequado com a supervisão do profissional médico.
0: Uma pergunta aqui do José Carlos em relação dores nas juntas, e fiz uma cirurgia no joelho, geralmente no período de frio dói um pouquinho, e nesse período também aparece dores nas juntas. Aí eu te pergunto a idade, se puder responder eu agradeço, José Carlos, mas enquanto isso o doutor Anderson vai respondendo a gente.
6: Veja, existe, claro, pessoas que são mais sensíveis, principalmente pessoas que têm doença reumática.
0: Ele respondeu aqui, 61 anos.
6: Né? Pronto. Pacientes mais idosos que têm doença reumática, têm artrite, têm artrose, esses pacientes são mais sensíveis. Geralmente é um gatilho que serve para ele procurar um reumatologista para ver se tem alguma doença reumatológica que está acometendo ele, mas não é o habitual que a pessoa tenha dor articular no inverno, no frio, não é o habitual. Isso é um sinal que pode haver alguma doença que pode ser tratada pelo reumatologista.
0: Certo, aqui doutor, queria falar um pouquinho agora, doutor, em relação ao uso da Monjaro, essa liberação, e a gente tem visto uma proliferação, tem visto muita gente conversar na academia, que curtir um pouquinho demais de São João, mas dá uns cliquezinhos na semana, junta com a academia. Como é que o senhor vê essa utilização indiscriminada dessa medicação, doutor?
6: Veja, como toda medicação deve ser tomada sob supervisão médica, né? Mas só que no Brasil hoje já existe 12 milhões de pessoas, em termos de 5% da população, que é muita gente, tomando essa atisepatida, né? Que é a medicação do momento, né? A Oriente assim, é uma droga fantástica, fabulosa, eu mesmo acho ela que vai mudar é uma mudança de paradigma, né? As pessoas estão perdendo peso, e perder peso é sempre bom, no sentido assim, se você tem sobrepeso ou obesidade, você diminui muito o risco de infarto, de AVC, né? Então assim, as drogas são maravilhosas, são fantásticas, o risco de pancreatite praticamente não existe, né? Foi feito um estudo que o grande medo era pancreatite, que não existe. O risco de pancreatite em quem toma essas medicações e quem não toma nada é igual, então já nos dá uma segurança maior. Agora, toda medicação tem efeito colateral, o cara pode desidratar, pode ter diarreia, pode ter empachamento, que são os efeitos colaterais, e pode se descompensar.
0: E é por isso que beber, tomar uma cervejinha, né, no final de semana, chega na semana, dá 2, 3 cliques, isso funciona, isso é ruim para o organismo, não pode viciar não, doutor?
6: Veja, não deve tomar, não é esse negócio de tomar clique e tal, não. Ou você toma a dose preconizada, ou você não toma, né? E a dose deve ser preconizada pelo médico, né? E a bebida, como sempre, nunca é uma coisa positiva para o corpo, para nenhuma pessoa, né? A gente, como médico, nenhum médico deve nem pode recomendar bebida para ninguém, nem a taça de vinho, nem a cervejinha do fim de semana, não. Se você quiser tomar, você toma por sua própria conta e risco, mas em medicina não há espaço para bebida alcoólica, não há em hipótese nenhuma.
0: A partir de que idade ou peso pode-se tomar a tisepartida, doutor Anderson?
6: Olha, existem estudos atuais que estão fazendo alguns estudos em crianças, mas não tem nada definitivo. Mas uma pessoa a partir dos 15, 18 anos, os endocrinologistas já começam a utilizar, sim. Em crianças muito obesas, né? Principalmente acima dos 15 anos, 16 anos, eles já estão usando, e com um percentual altíssimo de sucesso, né? Realmente essas drogas vieram para mudar todo o sistema de saúde, né? Para melhor, né? E está todo mundo muito empolgado com essas medicações. Antigamente, o paciente chegava obeso no consultório, a gente olhava para ele e já jogava a toalha, dizia: olha, não, infelizmente não há muito o que fazer por você, tirando a cirurgia bariátrica, que você troca uma doença por outra, né? Paciente bariátrico, ele é um paciente que sofre muito também. Então, hoje em dia, cada vez menos existem uma redução muito grande da indicação de cirurgia bariátrica, porque essas medicações realmente elas conseguem o efeito tão melhor ou igual ao da cirurgia bariátrica.
0: Você acha que existe a expectativa de, em pouco tempo, a bariátrica deixar de existir, como outros tipos de cirurgia no passado?
6: Não, ela vai reduzir bastante, vai ficar limitada àqueles pacientes assim, extremamente obesos, cara de 200 quilos, 220 quilos, que, porque essas medicações elas têm uma redução de 30% do peso, entendeu? 30% do peso, o cara que tem 250 quilos, 220 quilos, ele cai para 160, 170, ele não consegue chegar ao peso ideal. Aí talvez até a associação, o cara faz a cirurgia bariátrica e depois faz o uso dessas medicações injetáveis, pode ser que ele consiga

0: Você seca de dentro para fora, entendeu? Não é de fora para dentro, é de dentro para fora. É um mecanismo fantástico, realmente. Tá, toda a classe médica está deslumbrada, né? A gente já tem medicações que estão em uso, por exemplo, a semaglutida já está em uso há 10 anos, né? E os resultados são maravilhosos, sem nenhum efeito colateral mais grave, né? Incidência aumentada de câncer ou outras doenças que podem vir associadas a médio e longo prazo, né? Então, assim, existe uma possibilidade muito grande dessas medicações, como eu falei, de mudar ou ser um paradigma daqui para frente, dividir a população entre antes e depois dessas medicações, porque realmente são fantásticas essas drogas.
1: Em relação a, doutor, efeitos colaterais, quais seriam os principais efeitos colaterais para quem toma a tisepartida?
0: Olha, pode dar um pouquinho de náusea, né? Um pouquinho de vômito no começo. No começo pode existir alguns efeitos colaterais, por isso que a gente começa com uma dose pequena. Nunca se deve começar com uma dose alta.
1: Qual o paciente é a menor dose que o senhor sugere?
0: 2,5 miligramas é o que se usa inicialmente em qualquer clínica, né? No caso, nas clínicas, os endocrinologistas geralmente começam com 2,5, depois vai para 5, depois vai para 7,5, depois vai para 10, depois vai para 12,5, depois vai para 15, que é a dose máxima. Né? Agora, essa mudança de dose deve ocorrer a cada 4 semanas, né? Você usa 4 semanas uma dose, aí no outro mês você usa mais a outra dose. Não pode ser uma semana uma dose, depois dobra a dose, na outra semana na outra não, porque aí o organismo não dá tempo de se adaptar. Então os efeitos colaterais são um pouquinho de náusea, um pouquinho de empachamento, alguns casos pode dar prisão de ventre, pode dar constipação intestinal, você ir ao banheiro menos vezes do que iria rotineiramente, pode dar diarreia também. Então, assim, os efeitos são assim, muito aleatórios, depende muito de cada organismo, mas geralmente elas são muito bem toleradas e poucas pessoas, que não são muito a quantidade de pessoas, em torno de 15%, 10% das pessoas que vão ter efeito colateral, e esses efeitos colaterais são passageiros. Se você tiver paciência, depois da terceira, quarta dose, isso aí desaparece e você fica bem e consegue sua perda de peso adequada.
1: Se a pessoa chega no peso máximo, para de tomar, volta a fazer extravagância e volta a engordar, e de repente volta a tomar de novo, queria que o senhor falasse um pouco desse efeito sanfona e o que isso pode causar na pessoa.
0: Veja, efeito sanfona é pior do que ficar gordo. Ficar com obesidade contínua, né? Porque você perde e ganha, e o organismo começa a entrar em parafuso, né? Então não é bom. Já foi provado que se você perder e ganhar no curto período de tempo, é pior para o sistema cardiovascular, aumenta o risco de infarto, AVC e tudo. Porém, a questão é o seguinte: essas medicações, as pessoas têm que entender que é uma medicação de uso contínuo. É igual remédio para pressão arterial, é igual remédio para diabetes. Já existe um consenso entre os endocrinologistas e cardiologistas que essas medicações, elas devem ser tomadas para sempre, ou seja, até o final da sua vida. A não ser que, excepcionalmente, você mude totalmente seu hábito de vida, você conseguiu baixar de 130, digamos, para 75, 80 quilos. Aí o cara virou um maratonista, virou um nadador, virou um triatleta, só come salada, em grande maioria, come seu proteína, come seu carboidrato em quantidade, em proporções ideais. Então, se essa pessoa já se educou totalmente e chegou no peso ideal, a gente pode sim tentar desmamar a droga devagarzinho e dar uma chance para esse paciente se livrar dela. Mas a grande maioria dos pacientes, Wagner, tem que manter essa medicação de uso totalmente contínuo. Você faz uma dose inicial, sobe ela, chega até a dose máxima, que vai chegar aquele objetivo de perda de peso, e você vai desmamando até ficar usando uma dose de manutenção. Mas a grande maioria dos pacientes deve sim continuar tomando essa medicação de forma contínua até o final da vida.
1: Doutor, essa droga, por ser nova, você acredita que ainda precisa ser mais estudada, mais pesquisada, mais analisada pelos médicos? Sua evolução também.
0: Veja, agora são estudos de vida real. O que significa estudo de vida real? Os grandes estudos feitos com 10, 15, 20 mil pacientes já foram feitos, já foi autorizado, essas drogas são seguras, são eficazes. Os estudos de vida real são estudos o quê? São estudos populacionais. Aí, agora o estudo está nas mãos de quem está usando. Ou seja, as pessoas que estão usando estão sendo a grande experiência mundial para saber se no futuro vai haver algum sinal em cadeia que vai atingir muita gente. E, ó, dá um recall aí.

0: não vai, vai parar. É, e a gente, por exemplo, se você hoje, fazendo uma comparação bem assim, absurda, mas de fácil entendimento. Digamos que todo mundo hoje, ó, o cigarro faz bem, digamos, uma coisa bem absurda, cigarro melhora o bem-estar das pessoas. Aí tá, todo mundo fumando, pá, pá, pá, pá, pá, pá. Aí faz um estudo de 5 anos. Aí o estudo de 5 anos, o cigarro não vai fazer nada. Aí, vai dizer, o cigarro é eficaz para estresse e não causa nenhum problema. Aí com 10 anos, não, tá tudo bem. Com 15 anos aí começa, eita, muita gente tá morrendo de câncer de boca, câncer de pulmão. Aí foi ver, não, foi o cigarro. Então para, suspenda o cigarro. Então assim, essas drogas precisam de tempo. Tempo de uso para saber se elas realmente vão funcionar. O que aqui nos deixa animados e seguros? Já existe a primeira droga, que foi a semaglutida e a liraglutida antes dela, que já estão no mercado há mais de 10 anos e não houve nenhum caso aumentado. Porque o grande medo é câncer, né? É surgir algum câncer, alguma coisa relacionada a essas drogas. E não houve, né? A semaglutida está aí há 10, 12 anos e não houve nada, né? E a tisepartida é muito parecida com a semaglutida, só que ela tem uma ação dupla, né? São duplo mecanismo. Mas assim, a fisiopatologia, no caso, o mecanismo de ação é muito parecido. Então, há indícios, existe uma perspectiva muito boa de que essa medicação seja segura e não cause nenhum efeito a médio e longo prazo. Mas é como eu vou dizer, é como aquela música diz, só o tempo vai dizer. Só o tempo vai dizer se essas medicações vão realmente ficar ou se vai acontecer alguma coisa e elas vão sair de circulação. Mas a gente acredita muito que elas vão realmente permanecer.
1: É, doutor, em relação, o senhor falou aí em cigarro, já apareceu uma pergunta do Pedro aí. Pedro Romero, de Belo Jardim. Wagner, o cigarro eletrônico, qual dos dois faz mais mal? O senhor pode perguntar ao doutor Anderson, por gentileza. Sou aqui de Belo Jardim e trabalho na Moura.
0: Olha, os dois matam do mesmo jeito, só que o cigarro eletrônico mata mais rápido, entendeu? Você morre mais rapidamente, porque ele, aquele sensação de frescor, ele queima os alvéolos, queima o pulmão por dentro, você não sente, né? E você entra em fibrose pulmonar muito mais rápido, né? Acredita-se que ele tem uma velocidade de evolução de doenças 5 a 10 vezes mais rápido de agredir o pulmão do que o cigarro convencional, entendeu? Então o cigarro convencional mata, mas mata mais lentamente, e o cigarro eletrônico ele mata mais rápido, né? Então assim, não existe, os dois são muito prejudiciais, né? E nenhum dos dois traz nenhum benefício, e isso é para no Brasil é proibido, né? A comercialização é proibido de cigarro eletrônico. Eu acho que devia ser proibido os dois, né? Mas existem as legislações e a gente tem que obedecer. Mas nem se iluda, cigarro eletrônico pode ser bonito, pode ser chique, pode ser sinal de estado social, mas você está indo para o cemitério muito mais rápido que as pessoas que não usam.
1: Doutor, uma pergunta aqui minha em relação à inteligência artificial aplicada na medicina. O senhor acha que em breve a gente pode ver aí a cura do câncer ou da maioria dos cânceres que existem? Ou se a inteligência artificial já ajudou a avançar nesse sentido?
0: Ajuda. A inteligência artificial ela tem um compilamento de dados que ultrapassam a visão do ser humano, né? A sensação de percepção do ser humano. A inteligência artificial, quando bem utilizada, porque ela também engana muito, né? Você não pode pegar qualquer dado de inteligência artificial, que ela é programada para responder a você, independentemente de ser verdade ou mentira. Tem que checar os fatos. É igual a imprensa. Um fato da imprensa na rede não é verdade. Você tem que ir atrás da fonte. Então, a inteligência artificial ajuda muito a cardiologia. Um simples eletrocardiograma que o cardiologista às vezes não consegue detectar alguma coisa, ela já dá um indício do que pode acontecer no futuro, né? Ela prediz algumas coisas, ela ajuda muito em compilados, em conclusões, em dados estatísticos. Então, assim, a inteligência artificial é um aliado. Agora, claro, a inteligência artificial é um carro elétrico de última geração, desses carros chineses maravilhosos, mas que tem que ter alguém para dirigir, porque não adianta ter um carro bonito, belo, maravilhoso e ninguém dirigir o carro. Então quem dirige isso é o médico, é o cientista, é o cara que tem o senso, é o cara que sabe para onde ir, é que tem a bússola, né? A inteligência artificial sozinha não serve para nada. Cabe ao médico ter a capacidade de ler aquele dado, interpretar, confirmar a veracidade e utilizar aquilo ali. Eu acho que a inteligência artificial é uma ferramenta de alto poder, agora precisa de alguém para dirigir ela.
1: No seu trabalho, o senhor já teve algum caso específico que lhe ajudou em diagnosticar ou solucionar algum problema?
0: Não. No meu caso, ainda não. Isso é mais para os grandes estudos, para os grandes cientistas na avaliação de drogas, né? Estudos populacionais, aquelas estatísticas de alta performance. No consultório do dia a dia, a nossa relação é médico-paciente, né? A nossa relação é o quê? É sentar diante do paciente, ele dizer o que ele está sentindo, a gente perceber o que ele está sentindo, ver os exames, examinar o paciente e ir passo a passo. O trabalho médico é um trabalho muito artesanal, Wagner. A IA, você nunca, tem gente que se consulta pela IA na internet, ok, mas lembre-se que a IA pode estar mentindo para você. Tem gente que faz consultório de IA. A IA ela tem um leque enorme de diagnóstico diferencial, ela sabe, tem todas as doenças no seu arquivo, né? Mas assim, ela não tem o sentimento, ela não tem o feeling, ela não tem a expertise do ser humano em interpretar uma sensação. O próprio paciente falando pra gente, quando ele tá com a dor no peito, até o gesto que ele faz e como é que é a dor, a gente já tem uma noção se essa dor é cardíaca ou se não é, se ele tem risco de angina ou se não tem, se é uma dor muscular ou não é. Né? E a IA não tem isso, a IA não vê, né? A IA só tem um conjunto de informações, apenas de dados, né? Mas a IA não vê, não ouve, né? Não sente cheiro, entendeu? Assim, os sentidos do ser humano, os sete sentidos do ser humano ultrapassam muito a IA, né? Eu acho que o consultório médico é muito de conversar, sentir, ver, auscultar, né? E o exame, veja que a consulta médica, a entrevista e o exame físico dá o diagnóstico em 70% dos casos. 30% só são os exames que a gente pede, são só para confirmar, que é em torno de 30%. Mas quando o paciente sai do meu consultório para fazer exame, eu já estou com 70% do diagnóstico na minha cabeça. E aí ela não tem condição de fazer isso. Porque ela não vê, ela não enxerga, ela não sente, ela não examina, ela não escuta o sopro no coração, como a gente consegue escutar. Então, na minha especialidade, a IA nunca vai superar o homem.
1: Olha, o Christian do Centro pergunta, a caneta do emagrecimento, ela baixa o libido ou interfere de alguma forma?
0: Não. O efeito disso é praticamente inexistente. Muito pelo contrário, você melhora o peso, você melhora a disposição, você tem menos cansaço, o coração trabalha mais folgado, você vai ter mais estímulo para fazer exercício. Eu acho até que ele é um estimulador, né? No que você ganha, diminui o peso, você melhora a sua silhueta, você melhora a sua autoestima, pode melhorar até o desejo sexual. Então, eu acho que ela
1: fica
0: vem
1: até mais desejado também, né, doutor?
0: Sem dúvida. Você tem melhor o seu poder de sedução. Né? Então é importante. Eu acho que são poucos os defeitos dessas medicações, poucos. O grande problema está no uso indiscriminado, o uso sem orientação médica, o uso dessas medicações vindas de outros países sem selo de segurança, de qualidade. A gente sabe que são feitos em fundo de quintal, né? Eu já ouvi relatos de pessoas que tiveram anemia grave usando essas medicações importadas sem selo de garantia, que passa pela divisa do país, pela fronteira, de maneira clandestina. Então, assim, a minha orientação é, se for usar, procure um médico. Se for tomar, tome a original, gaste um dinheiro um pouco. Agora, já existe o primeiro genérico da semaglutida, né, que saiu agora por um laboratório, não posso dizer aqui o nome, um laboratório lançou a semaglutida e fez com que os preços realmente de todas elas caíssem muito. Hoje você consegue usar uma semaglutida, uma caneta, em torno de R$500, né, que era R$2.500, R$2.000, R$3.000, agora já você consegue comprar
1: por R$500. Por R$200, por cento e pouco reais, isso aí tem que ter o cuidado, né, doutor?
0: Não, isso aí não existe. A gente não pode vender remédio, né? Esse negócio de uma pessoa vender na sua casa, não pode. Remédio, quem tem que vender é a farmácia, ponto final. Isso é crime. Isso é crime. Se essa pessoa for denunciada, ela vai ser presa, né? Porque isso, ela não pode exercer a função de farmácia sem ter uma farmácia, né? Sem ter o controle de vigilância sanitária, sem ter uma fiscalização. É porque, assim, existe uma cultura do se dar bem, né? Ah, eu vou comprar ali na esquina, na casa de fulano, porque é mais barato do que na farmácia. Mas você não coloca na conta o risco que você tem. E se esse remédio der errado? E se você passar mal? E se você vai atrás daquela pessoa? E como é que vai ser a situação, né? Então, o que é que tem naquele pote? Você não sabe, né? Então, a orientação é, procure a coisa certificada. Quem anda certo nunca dá errado. É um ditado que eu sempre cito. Se você anda na linha, você nunca sai dela. Então, vamos fazer a coisa certa.
1: A pergunta agora, doutor, é do Júlio César, do bairro São João da Escócia. Ele pergunta em relação a testosterona injetável e o libido. Eles podem caminhar junto, ajudar a testo no libido?
0: Veja,
1: e testosterona o Júlio é um menino injetável... novo, tem 26 anos.
0: Testosterona não é uma medicação para ser utilizada injetável. Não existe indicação de injetável em nenhuma bula de nenhum trabalho médico, nada. Se for fazer reposição de testosterona, tem que ser tópico, tem que ser o gel de testosterona aplicado na face interna do braço, nas costas, ou na coxa, na face interna. Para pacientes absurdamente que tenha testosterona baixa, que tenha redução da libido, que não consiga ter ereção matinal, que não produz espermatozoide, que não tenha vontade de namorar, pacientes, principalmente homens, né, em idade acima de 50, 60 anos e mulheres na menopausa, ou até mulheres antes da menopausa, elas podem também precisar usar isso, mas isso é um caso excepcional. Olha, redução de testosterona é uma situação extremamente rara, e quando acontece, o tratamento é o teste terapêutico, você começa a usar e aquilo ali vai melhorar os sintomas. Se não melhorar, não era testosterona, era outro motivo. O paciente, de repente, pode estar diabético, não sabe, né? Pode estar com outra doença e não sabe, entendeu? Então, todo mundo associa isso à testosterona. Claro, testosterona aumenta a força, aumenta a disposição, você fica uma fera, você quer correr mais, carrega mais peso no supino, na academia, você vira um super-homem, mas o preço disso é muito alto. Beleza, testosterona injetável aumenta em 6 vezes o risco do paciente ter coração inchado. Aquele rapaz que faleceu, que era halterofilista, recentemente, que passou nas redes, foi uma comoção total, que tinha 30 e poucos anos. O coração dele tinha quase 1 quilo. O coração do homem tem que ter até 300, 350 gramas. O coração do cara tinha 1 quilo de peso, né? Então, assim, a testosterona aumenta o coração incha, você fica cansado, né? Não produz espermatozoide, você fica estéril, porque a testosterona é um feedback com o testículo produz testosterona e produz espermatozoide. Então, no que você toma uma dose alta de testosterona, o testículo entende que seu nível de testosterona está muito alto, ele para de produzir. Então, e essa testosterona é artificial, ele não produz espermatozoide. Então, o paciente chega para atendimento querendo engravidar a esposa e não consegue, porque a testosterona dele está zero, né? Olha, o cara que tem um braço maior do que a panturrilha, pode ter certeza que esse cara tem grande chance de estar tomando testosterona injetada, porque não é normal o cara ter um braço maior, com a circunferência maior do que a da panturrilha. Isso é totalmente prejudicial, aumenta o risco de hipertensão, aumenta o risco de diabetes, aumenta o risco de infarto agudo do miocárdio. De vez em outra você vê um cara numa corrida, um cara jovem, saudável, bonito ali, todos fitness, mas aí cara cheio de testosterona, tem uma morte súbita no meio de uma corrida, tem uma morte súbita subindo as escadas do morro, tem uma morte súbita fazendo um triatlo, né? Então, assim, quando você vê uma situação dessa, pode ir atrás, tem grande chance. Se esse paciente não já for doente, já tiver uma miocardiopatia hipertrófica, que é a principal cardiopatia que causa morte súbita em atleta, são pacientes que têm o coração inchado e ele não sabe, né? Então, assim, é bom sempre que você sentir alguma coisa, um cansaço, alguma coisa, procure seu médico, faça um ecocardiograma, porque se seu coração tiver uma espessura, pelo menos o dobro, uma espessura do coração normal é 1 centímetro, tem um paciente uma espessura do coração de 2, 3 centímetros, esse paciente tem miocardiopatia hipertrófica, que é uma doença genética, né, que atinge muitos familiares na mesma família, muitas pessoas na mesma família, e tem que fazer uma investigação na família toda, né? Eu mesmo já peguei alguns casos que achei na avó e no neto, né, dentro da mesma família. Então, assim, antes de se pensar que é testosterona, quando passar com algum sintoma, dificilmente vai ser que era testosterona. Dificilmente. Vai ser outra causa. Agora tem que passar pela mão do médico para poder definir o diagnóstico.
1: Ok, doutor. Queria agradecer demais essa consulta 0800 aqui por ouvinte da Caruaru FM, trazendo notícia, informação, esclarecimento, doutor. O senhor é uma pessoa muito acessível e obrigado mesmo pela atenção conosco.
0: Estarei sempre à disposição, Wagner, à disposição da população, e é sempre bom trazer luz, né, às informações, porque a luz é tudo, né, a informação, a gente melhora como pessoa, como atleta, como paciente, como cidadão, né? Então, assim, vamos jogar luz nas informações para que elas tragam realmente a felicidade para a população. Um abraço a todo mundo.
1: Certo, bom doutor, dia. Onde é que o senhor atende aqui em Caruaru?
0: Eu atendo no Empresarial Difusora, no oitavo andar, sala 307. O contato do WhatsApp é o 81 9660 0016.
1: 9660 0016. É isso?
0: Isso mesmo.
1: Ok, doutor, um abraço aí, Deus abençoe, tenha um excelente dia, uma excelente semana também.
0: Para todos nós, um abraço.
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1: 7:44, sai daí não, que na volta tem notícias da Copa do Mundo. O intervalo é rapidinho, ó, o Vaptivu.
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1: Olha, gente, não adiantou nada, né? O Donald Trump cancelar aí um cartão aí, né? Vergonhoso, né? O jogador dos Estados Unidos tinha sido expulso. Aí Donald Trump interferiu junto ao presidente da FIFA para que ele jogasse, ele ia ser suspenso no jogo de ontem contra a Bélgica. Resultado, Estados Unidos levou uma goleada de 4-1, mesmo com esse jogador aí causando uma vergonha, né, para o que foi. E a gente falando de vergonha, né, tem que falar da seleção brasileira, porque o treinador Carlo Ancelotti já pensa no novo ciclo para a Copa do Mundo e a matéria é com ela, Daniela Sperron.
22: Com a queda para a Noruega, ainda nas oitavas de final, o Brasil igualou a sua campanha de 1990 como a pior desde então e voltou a ser eliminado antes das quartas de final, pela primeira vez em 9 edições consecutivas da Copa do Mundo. Agora é virar a chave e pensar no próximo ciclo. O técnico Carlo Ancelotti já renovou o contrato e fica para 2030. A parte da comissão técnica também deve sofrer mudanças, assim como o planejamento das convocações. O técnico da seleção brasileira deve apostar mais nos jovens atletas e também diversificar nestes primeiros momentos, até porque a próxima data FIFA é no mês de setembro, onde o Brasil vai fazer 2 amistosos na Austrália. Em outubro, mais 2 partidas estão sendo planejadas para a próxima data FIFA. E esse já é o ciclo para 2030, para tentar trazer o Hexa para o Brasil. Agência Rádio Web com informações da seleção brasileira, Daniela Esperon.
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1: 7:57, 52 minutos. Olha, o relógio aqui deu uma virada aqui e me confundiu. 7:52, chegamos ao final de mais uma edição do Jornal Vanguarda. Se você perdeu a entrevista, consulta com o cardiologista Anderson Almeida, tem a opção de ouvir a reprise a partir do meio-dia. Se você já está na reprise, daqui a pouquinho tem Dejan Dantas com mensagem para você. Na sequência, Suzy Valois com Som do Brasil. Se você está ao vivo, Stephanie Rodrigues comando o E-Show no programa de mais audiência do rádio caruaruense. Antes tem Dejan Dantas com mensagem para você. E eu deixo você com a boa música do Tiaguinho, trazendo um clássico da MPB. A Estrada. Essa música aí, conhecidíssima, né, com Cidade Negra, veio na versão pagode desde 2023. Simbora, até amanhã, tchau.
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2: A vida é feita de superações. A cada segundo você traça o seu destino. Nunca torne difícil aquilo que você pode fazer, mesmo através do sofrimento. O que para você parece impossível, coloque nas mãos de Deus e Ele enviará aquele que pode lhe ajudar a entender que para Ele o impossível não existe. Quanto mais o tempo passa, mais percebemos que devemos aproveitar cada minuto dos momentos que não voltam mais. De nada vale querer acelerar a cura de nossos ferimentos. Tudo caminha seguindo as regras do tempo. Quem nos cura de verdade não é a pressa, mas a paciência. Não podemos de jeito nenhum deixar de acreditar que Deus está cuidando de nós, nem deixar de ter fé, mesmo quando tudo parece estar contra nós. As lágrimas me ensinaram o valor de um sorriso. As lutas me ensinaram o valor da vitória e as derrotas me ensinaram a ser humilde e não um perdedor. Uma lágrima não é motivo para outra lágrima. Uma dor não é motivo para outra dor. Só o sorriso, o amor e a alegria de viver devemos guardar dentro de nós. O resto é mais que perda de tempo, é perda de vida. A felicidade faz você ser doce. A dor faz você ser humilde. A luta faz você ser forte. O sucesso faz você brilhar. Mas somente Deus faz você prosseguir até mesmo diante da dor. Quando estiver em crise, não se perturbe. Siga em frente. Queixas, gritos e mágoas são golpes contra você mesmo. O tempo nos ensina o valor da espera e Deus nos ensina o valor da fé. Muita paz, muita luz.
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Muito bom dia, amores da Fani! Está no ar mais um show comigo, Stephanie Rodrigues, Fani, Fani, como você preferir, fique à vontade. Manhã de terça-feirona, 7 de julho de 2026. Eu te convido a interagir, participar comigo através do 98155-1049. Pede música, manda beijo, felicitações pra quem você quiser. E aí, 8 e 5, eu dou play com ele, Jota Quest, cantando de Maia. Vai.

0: Joga energia lá em cima que virou verão, por gentileza. Satisfação imensa. Essa música mexe muito comigo.
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0: você. Eu oro tanto por você, meu filho. Sua vida me preocupa, sabe? Você é um menino tão bom. Você é um menino tão abençoado, sabe? Que só Deus na sua vida, na minha vida. Tá bom? Obrigada, meu filho, por tudo, tá bom? Obrigada de coração. Eu fico sem palavras, sabe? Te amo, viu?
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0: abençoe.
1: É nóis, meu irmão. Obrigado pelo convite. Pra mim é uma alegria gigante. Te acompanho sempre.
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3: Na melhor, 8h16 agora.
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1: Não ligue, hein?
0: Pelo amor de Deus.
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1: Muito barulho pra Thalita Mel! Só Damião! Vai! Thalita, estão dizendo por aí que a gente tem uma.

0: Que Aruaru FM é a sua rádio. Você curtiu Diego e Vitor Hugo, Tubarões? Na indicação tem também o Pablo, Quem Ama Não Machuca, Xande Avião e Thalita Mel, Dom Dom Dom. Você curtiu música nova do Turma do Pagode, Menos é Mais, Investigador? Ivete Sangalo, Hungria e Grelo, tem também Lady Gaga e Bruno Mar. E muito mais, 8 horas e 31 minutinhos agora.
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0: DDD 81 e um 9 na frente. Decora 8155-8155. O final do nosso WhatsApp é nossa sintonia gostosa 1049. Pede música, manda beijo, felicitações para quem você quiser. Agora são 8 horas e 31 minutinhos e vamos direto para o nosso WhatsApp. Saber quem tá do outro lado e por onde. Querendo ouvir o que chegou cedinho essa galera, hein? Bom dia, cheio de girassóis. Toca qualquer uma com Elba Ramalho, Fani. A Valéria, lá no Divinópolis, cheiro lindona. Obrigada pelo carinho e audiência. Por aqui também o Luiz de França, bom dia.
3: Bom dia, Rádio Caruaru FM, grande altura. Stefano Rodrigues, é Luiz de França aqui, do Parque 18 de Maio. Por gentileza, passar só nós dois com a banda Detonautas, oferecendo a grande minha esposa e companheira, Laudecim de Siqueira. A todos os ouvintes, saúde e paz. E eu quero participar das promoções.
0: É isso aí, toco daqui a pouquinho. Alô, meu Parque 18 de Maio. Todas as feiras, dentro da feira. Obrigada pelo carinho e audiência. Também a Laudecir, cheiro pra você, lindona. 8h32 e ela está chegando. Suzy Valoá, toda trabalhada em seus mistérios, trazendo pra gente as primeiras previsões do horóscopo hoje. Terça-feirona, 7/7. Qual a fase da lua, Suzinha? A estação é o inverno. E o signo de câncer? Bom dia, Suzy Valoá!
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4: Bom dia, Stephanie Rodrigues. Bom dia, ouvintes da Caruaru FM. A Suzy Valoá chega nesta manhã de terça-feira. Hoje é dia 7 de julho de 2026 e eu trago as primeiras previsões do horóscopo para você que nos acompanha. Hoje iniciamos o quarto minguante, vamos até o dia 13, dia 14, a lua nova. Para você que acredita na força dos astros e da lua. Vamos às previsões? Áries, você que nasceu entre 21 de março a 20 de abril, os assuntos profissionais também podem ser alvos de altos e baixos no mesmo período. Ainda bem que perseverança é uma das suas maiores qualidades. E você deve se dedicar bastante para chegar onde quer, Ariano. Touro, você que nasceu entre 21 de abril a 20 de maio, o clima não fica nenhuma maravilha na parte da manhã. Mas depois, os assuntos do coração vão receber bons estímulos e a relação com o seu amor deve ganhar mais estabilidade, Taurino. Gêmeos, você que nasceu entre 21 de maio a 20 de junho, vários astros se estranham no céu e apontam instabilidades que podem afetar seu bem-estar e suas finanças. Evite extravagâncias, vá mais devagar no trânsito e vigie os gastos para não descontrolar as contas. Tarde mais benéfica para os seus interesses, geminiano. Câncer, você que nasceu entre 21 de junho a 22 de julho, simpatia e descontração são pontos fortes do seu signo. Mas hoje, você pode precisar de todo o estoque de paciência para não entrar em atrito com quem convive ou trabalha. Pegue mais leve, canceriano. Daqui a pouquinho, a segunda parte dos astros e seu signo para você.
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0: Na Caruaru FM 8h36 agora.
1: Hora certa. 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
4: De volta com o seu É Show, 8 horas e 38 minutinhos. A pedido e chegando é o Ramalho e o seu primo Zé Ramalho.
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0: Na melhor, 8h49 agora.
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4: Caruaru FM é a sua rádio. Você curtiu Luan Santana, Moça Chique? Na indicação teve também Rafaela Santos, A Favorita. Cantando Luigi Impossível. João Gomes, Vitor Fernandes com Pomporri de Respeito a Pedidos. Detonautas, Só Nós Dois. Você curtiu Ariana Grande, Chris Brown e Elba Ramalho e o Zé Ramalho cantando Chão de Giz. 9:01, participa com a Fania aqui.
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4: E vamos direto para o nosso WhatsApp, saber quem tá do outro lado por onde, querendo ouvir o quê? Bom dia, Fani, sou a Laura aqui do Maurício de Nassau. Por gentileza, toca um pagodinho pra gente. Toco sim, lindona, deixa comigo. Certo, ela disse ou com o Diogo Nogueira ou com Exalta Samba das Antigas. Deixa comigo, toco daqui a pouquinho. Cheiro grande, Laura. Obrigada, turma boa do Maurício de Nassau. No carinho da audiência. E mais, tem áudio chegando. Bom dia pra você.
6: 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Aqui é o Márcio Nascimento Severão. Severino Afonso Cresta, Eduardo Costa e namorado. Na Carol FM, estou sempre na melhor.
4: É isso aí, o Márcio Inácio lá do Severino Afonso pediu Enamorados com o Eduardo Costa e a Fanny toca daqui a pouquinho. É o áudio que é assim mesmo. Ele tá ligado no 220, o nosso querido Márcio Inácio. Pra participar com a gente, pessoal trabalhando, né, curtindo a rádio. Você que manda mensagem rapidinho, obrigada a você, né, que participa, interage, a gente fica sabendo que você tá aí do outro lado na sintonia da melhor. 9:02, estamos em nome do Grupo Rochedo Refrigerantes, mais de 60 anos, história e tradição em Caruaru e toda a região. 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Rochedo Refrigerante, segue lá no Instagram. 9:03 a Suzy tá de volta com mais previsões do horóscopo pra gente.
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7: Caruaru FM, essa é a sua rádio. Voltei com os astros e seu signo neste 7 de julho de 2026. A previsão agora para o signo de Leão, você que nasceu entre 23 de julho a 22 de agosto, Marte e Plutão abrem o dia em pé de guerra e apontam riscos de problemas e desavenças com quem convive e trabalha. Convém batalhar com afinco para vencer obstáculos, rivalidades e não perder a compostura, leonino. Virgem, você que nasceu entre 23 de agosto a 22 de setembro, será preciso uma dose generosa de paciência e desenvoltura para fazer frente aos desafios que estão previstos no período da manhã. Controle a impaciência e a ansiedade para não afetar seu bem-estar, virginiano. Libra, você que nasceu entre 23 de setembro a 22 de outubro, hoje o bicho pode pegar na relação amorosa. E o conselho é deixar seu jeito orgulhoso de lado para restabelecer o clima de paz com seu amor. Tarde e noite mais benéficas para o romance e os contatos libriano. Escorpião, você que nasceu entre 23 de outubro a 21 de novembro. Eita, escorpiano, hoje o bicho pega entre as estrelas e quem não fica esperto pode pagar o pato. Tensões rondam o convívio com parentes e pessoas próximas. Mas se souber levar em banho-maria e tiver mais calma, logo vai driblar os perrengues, até porque tudo melhora à tarde, escorpiano. Daqui a pouquinho as últimas previsões do horóscopo desta terça-feira.
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1: Na Caruaru FM 95 agora.
0: Hora certa. 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
1: De volta com o seu É Show, 9:07. A pedidos, você curte Exalta Samba?
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1: Muito bom dia, excelente terça-feirona pra nós!

0: Na melhor 917 agora, vamos pra cima!
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3: Caruaru FM é a sua rádio! Você curtiu? Almério e Maria Bethânia, quero você! A indicação, falou também música nova do Zezo e Simone Mendes, O Erro Não É Seu. Eduardo Costa, Pedidos e Namorado, Tarcísio do Acordeão, Raul Vaqueiro. Belém Anitta, Saulo Fernandes e Exalta Samba. 9h29 agora.
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pra saber quem tá do outro lado e por onde, querendo ouvir o quê? Bom dia, família, me chamo Cláudio. Aonde? Deve ser chique-chique, né, produção? O corretor. Pronto, chique-chique, ele falou. Tá meio inglês aí, mas deu pra entender, Cláudio. Ele quer curtir um forró das antigas daquele jeito, deixa comigo. E ele disse que o irmão Otávio tá pedindo reguezinho pra relaxar. Pronto, toco também. Valeu, Cláudio e Otávio. Obrigada pelo carinho e audiência aí no Chique Chique. Cheiro grande pra vocês. Quem mais? Minha produção tá por aqui na sintonia. Aline na Vila Kennedy. Oi, Fanny, bom dia. Já tocou a musa? Se não, toca pra gente qualquer uma. Oferece a minha prima Ingrid e a avó Maria, que estão do outro lado da cidade, no Indianópolis, na sintonia da melhor. Cheiro. Cheiro pra vocês, meninas. Obrigada pelo carinho e audiência. Quem mais tá por aqui daqui a pouquinho? 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

0: 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E a Suzy Valoá chega agora com as últimas previsões do horóscopo para hoje, terça-feirona, 7/7. É com você, Suzinha.
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2: Caruaru FM, essa é a sua rádio. Voltei com os astros e seu signo. E a previsão agora para Sagitário. Você que nasceu entre 22 de novembro a 21 de dezembro, não convém contar muito com a cooperação alheia no período da manhã. Portanto, faça a sua parte. Concentre-se em seus interesses e não se envolva tanto em questões que não dependem apenas da sua dedicação e boa vontade, Sagita. Capricórnio, você que nasceu entre 22 de dezembro a 20 de janeiro, convém se apoiar na prudência do seu signo para ter um dia com zero preocupação. Há risco de ficar mais mão aberta com dinheiro e gastar sem pensar no amanhã, mas vai driblar as ameaças astrais se agir com juízo e controlar os ímpetos, capricorniano. Aquário, você que nasceu entre 21 de janeiro a 18 de fevereiro, o dia começa com desafios e convém refletir bastante antes de expor assuntos íntimos. Se tiver mais de discrição e paciência, vai superar as vibes instáveis e deve se entrosar melhor com o seu amor aquariano. Peixes, você que nasceu entre 19 de fevereiro a 20 de março, o dia começa tenso e será preciso pulso firme ao lidar com os interesses materiais. Pense mil vezes antes de fazer compras e negociações, pois pode cair em golpe ou sair no prejuízo. Ainda bem que as finanças estarão mais protegidas depois do almoço. Pisciano. Chegamos ao final das previsões do horóscopo desta terça-feira, de volta amanhã com os astros e seu signo, para você que nos acompanha aí pelo E-Show. 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Beijos, Fani. Beijos, ouvintes da Caruaru FM. A Suzy Valoá volta ao Manda Tarde, trazendo o melhor da MPB no som do Brasil. Até lá.
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2: 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Na Caruaru FM, 9h35 agora.
0: Hora certa. 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
4: De volta com o seu É Show a Pedido, chegando Maneva 937 agora.
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0: Agora na melhor 9h46, a pedido chegando, Batista Lima.
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3: Caruaru FM é a sua rádio, você curtiu? Gustavo Mioto, Miotinho cantando DNA a pedidos. E a Fanny tocou um abraço, Amaro, motorista de aplicativo, pediu Gustavo Mioto, DNA, e ouviu aí na sintonia da Caruaru FM. Na indicação teve também Priscila Senna, musa, com um pomporri para Aline da Vila Kennedy, Batista Lima, Brinquedo de Amor, Paula Toller, Justin Bieber, Maneva e muito mais. 9h59 agora.
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3: Enquanto você pede música, manda beijo, felicitações para quem você quiser. Mandar um abraço aqui para a família do Luiz, da Avenida Empresário Abdias Bastos Lé, lá no bairro Cidade Alta, no carinho da audiência. 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Eu já volto com Caruaru Notícias e o É Show.
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6: Agora na melhor, 10 horas e 3 minutos.
0: Hora certa. 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

0: Morreu na manhã desta segunda-feira, 6, aos 84 anos, Ivete Cairo, reconhecida como Patrimônio Vivo de Caruaru. A informação foi divulgada por familiares e pela Fundação de Cultura da cidade. Ivete Cairo foi uma das pioneiras a tocar sanfona na capital do forró, sendo também a primeira mulher a ser locutora em Caruaru. Além de todo exemplo de trajetória, Ivete Cairo também foi uma das personalidades que lutou pela valorização da música, da cultura e pela conquista de mais espaços pelas mulheres e pelo reconhecimento de Caruaru. Seu legado de talento, criatividade, compromisso e amor por Caruaru permanecerá vivo na memória de todos aqueles que reconhecem a importância de sua história para a cultura popular. Sua partida representa uma grande perda para a cidade e para todos que fazem e valorizam a cultura caruaruense. Meus sentimentos aí aos familiares e amigos e fãs, né, da Ivete Cairo. Stephanie Rodrigues para o Caruaru Notícias.
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0: De volta com o seu É Show, 10 horas e 6 minutinhos a pedidos. Você curte? Claudinha Leite.
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0: Agora na melhor 10h15.
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0: Caruaru FM é a sua rádio. Você curtiu Yasmin Sensação a pedidos do Sivonaldo do Salgado. E também a Eliane, a rainha do forró. Na paz do seu sorriso, Jorge Mateus, pelo amor de Deus, música nova. Só se for sozinho. Você curtiu Gilberto Gil, Ludmilla, Suel, Menos é Mais. E Claudinha Leite, 10 horas e 30 minutinhos agora.
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0: E vamos direto para o nosso WhatsApp, saber quem tá do outro lado e por onde, querendo ouvir o quê? Bom dia, Amanda, no Divinópolis, Fani, toca Malandragem Dá um Tempo, não é isso? Com Barão Vermelho, ofereceu a todos do trabalho. Obrigada pelo carinho e audiência, quem mais, produção? Pedindo uma baladinha com a Shakira Solteira. A Lude, cheiro pra ti, Lude. Ela que tá curtindo lá no Universitário. Certo. Combinado. Vou continuar aqui lendo suas mensagens, tá? E vou salvar essas figurinhas. Obrigada pelo carinho e audiência. 10h31, tem áudio. Bom dia.
4: Bom dia, família. Aqui é o Paulo Barra, Carlos Oliveira. Gosta de ver um sucesso aí com...
0: Com... Oi?
4: Henrique e Juliano, mudando de assunto, sertanejo para oferecer, vamos família para oferecer da rádio, Caruaru, sempre tá legal.
0: Henrique e Juliano, mudando de assunto, é o Paulo Luiz lá do JCO, no carinho da audiência. 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

0: 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Eu já volto com mais a show.
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1: 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Na melhor, 10h33 agora.
0: Hora certa. 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
1: 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Chegando, Barão Vermelho.
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0: A melhor, 10h47 agora.
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0: Eu não sei qual é pior dessas três.
1: Vai no peito, vai na mente.
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4: Caruaru FM é a sua rádio! Você curtiu o Pissirico Igor Canário, Jogadinha? Teve também música nova do Menos é Mais e o Pablo, Saudade Inconveniente. A pedidos, Henrique Juliano, Seu Desejo, Shakira, e mais 11 horas em ponto agora.
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4: E vamos direto para o nosso WhatsApp, saber quem tá do outro lado e por onde, querendo ouvir o quê? Bom dia, Fanny e Clarice, aqui nas Rendeiras. Por gentileza, toca pra mim Chorão. Dona do meu pensamento, e oferece a todos na audiência. Toco, lindona. Obrigada, Clarice. Turma boa nas Rendeiras. Cheiro pra vocês. Morada Nova, Loteamento Paraíso, Jacaré, Gonçalves Ferreira, São José. Cheiro grande. 11 horas e um minutinho. Tem áudio chegando, eu vou ouvir antes. Mandar um beijo aqui para as irmãs Maria lá no Universitário. Pediram um MPB com Djavan, música nova, um brinde. Topo, beijão meninas. 11 e 1. 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Loja Aplauso! 11 horas e um minutinho, já volto com Caruaru Notícias e muito sucesso no show até meio-dia.
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7: Agora na melhor, 11 horas e 4 minutos.
0: Hora certa. 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
7: O bairro Nova Caruaru terá um novo sistema viário a fim de melhorar a fluidez do trânsito e aumentar a segurança viária de condutores, pedestres e praticantes de atividades físicas. As alterações entram em vigor a partir de hoje, terça-feira 7, e inclui a criação de um binário reordenando de vias amplias. Reordenamento de vias e ampliação de pista de Cooper do Parque Drayton Nejaim. Com a mudança, a Avenida Pan-Americana passa a operar no sistema binário. Uma das vias terá circulação apenas no sentido subúrbio, enquanto a outra funcionará exclusivamente em direção à BR-104. O reordenamento também altera o sentido de circulação de vias próximas. A rua Mestre Valentim passará a operar no sentido do Home Center, localizado nas proximidades, enquanto a rua Frei Damião terá circulação em direção à Avenida Pan-Americana, no trecho que segue para a BR-104. Durante os primeiros 15 dias de funcionamento do novo sistema, agentes de trânsito e arte-educadores estarão no local para orientar condutores, ciclistas e pedestres sobre as mudanças. Stephanie Rodrigues para o Caruaru Notícias.
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5: De volta com o seu É Show, 11 horas e 8 minutinhos. A pedidos, você curte Charlie Brown Jr.?
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0: Na Caruaru FM 11:20, vamos pra cima!
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3: Caruaru FM é a sua rádio. Você curtiu Wesley Safadão e Zé Vaqueiro? Música nova, você volta à estouradaça. A pedidos do Cleiton no Salgado, tem também Mr. Dante, Rio, Tios e Sumo, Léo Santana, OGG, Djavan, Maneva, Lauana Prado e o Eterno Chorão, Charlie Brown Jr. 11 horas e 29 minutinhos, passou voando, hein, produção? Esse é o seu show, eu sou Stephanie Rodrigues, ou Fanny, Fanny, como você preferir, fique à vontade, te faço companhia diariamente de segunda a sexta-feirona, das 8 ao meio-dia, no sabadão das 8 às 11 horas da manhã e todo sábado dentro do show tem o baú da Fanny, que vos fala com muito forró romântico das antigas. Se você ainda não segue as nossas redes sociais, o arroba no Instagram é CaruaruFM, as demais redes sociais, Rádio Caruaru FM. Aproveita e me segue também, tá? Fanny apresentadora, Stephanie Rodrigues, me acha por lá. E muita coisa boa essa semana, esse período de férias aí para você acompanhar. E eu não sentir tanta falta de vocês, saber que vocês estarão ali acompanhando também nas redes sociais, combinado? 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Caruaru FM é a sua, a minha, a nossa rádio. Eu já volto com o último bloquinho musical desta terça-feirona, 7 do 7.
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3: Na Caruaru FM, 11 horas e 33 minutos.
4: Hora certa. 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
4: E chegamos ao último bloquinho musical do É Show desta terça-feirona. Pedidos, você curte? Cavaleiros do Forró junto com Alemão com Mel.
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2: Agora na melhor, 11h48.
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0: Emílio no violino.
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4: E você curtiu Dino cantando Amanhã Não Se Sabe? Rolou também na indicação Julia B com FBI. O FBI, né? Pablo e os Filhos de Jorge, música nova, Amor é Brega, Nayara Azevedo, Maiara e Maraíza, Cavaleiros do Forró e Limão com Mel. Passaram no último bloquinho musical do show desta terça-feirona. Mas antes de encerrar, deixa eu trazer aqui, ó, porque o EMOP Caruaru, após o São João, destaca a necessidade de doações de todos os grupos sanguíneos para garantir o atendimento de pacientes em cirurgias, emergências, tratamentos oncológicos, doenças hematológicas e outras condições que exigem transfusão. Com o fim aí das festividades juninas, a população parou de comparecer ao hemocentro. Ontem eu estive lá doando sangue, só tinha eu. Fiquei bem triste, os médicos estavam comentando. Ajuda lá, reforça na rádio, então. E utilidade pública, uma doação pode salvar até 4 vidas. É, então, ó, vamos lá contribuir para o reabastecimento dos estoques de sangue. O EMOP lembra que doar sangue é um procedimento rápido, seguro e capaz de beneficiar várias pessoas. Para doar é necessário estar em boas condições de saúde, ter entre 16 e 69 anos. Os menores de 18 precisam de autorização ou estar com os responsáveis. Pesar mais de 50 quilos e apresentar um documento oficial com foto. Doar sangue salva vidas. Então, ó, comparece ao EMOP Caruaru, que fica aqui em frente ao Trade Center, Hospital São Sebastião, né, produção? Olha o vizinho. E agora sim, vou ficando por aqui. Antes, trazer o nome da sortuda que faturou o kit da Brasil da Sorte de hoje. Foi a Clarissa, final do telefone 9823. A produção vai entrar em contato. Eu quero agradecer a você, ouvinte, que ficou na sintonia com a Fani no E-Show até agora. Amanhã, quarta-feirona, a gente tem um encontro marcado a partir das 8 horas da manhã em mais um E-Show com muita música e informação. Se papai do céu assim permitir, segue na nossa audiência quem perdeu as primeiras notícias do dia. Tá chegando a reprise do Jornal Vanguarda, com Wagner Gil na apresentação e Júlio César na técnica. E não esquece nunca, onde a fé há milagres e tudo passa. Boa tarde, bom almoço, excelente terça-feirona, até amanhã. Tchau!
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3: 12 horas e 2 minutos na terra de Onildo Almeida.
2: Hora certa. 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
2: Está no ar o Jornal Vanguarda comigo, Wagner Gil, com o DJ Júlio César e com você, ouvinte da Caruaru FM, desta terça-feira, 7/7/2026. Eu já vou saudando você que nos acompanha no Instagram da Caruaru FM. Bom dia, obrigado pela audiência. A você que está em casa tomando aquele cafezinho quente, se preparando para mais um dia de labuta, valeu demais a audiência. Eu bato papo também com você que está sintonizando 104.9, já trabalhando no carro, motorista de Uber, de aplicativo, motorista de táxi. Valeu demais a audiência, gente. Eu lembro, Jornal Vanguarda, o jornal de Caruaru. E vamos aos principais destaques do Vanguarda de hoje. STF reage após salários de até 495 mil para magistrados. Estados Unidos podem taxar mais de 4 mil produtos brasileiros em até 37,5%. Super El Niño ameaça a produção de café no Brasil. E no futebol, Carlos Ancelotti já pensa no próximo ciclo da Copa do Mundo de 2030. Essas e outras notícias agora no Jornal Vanguarda da Caruaru FM.
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2: Olha, pessoal, o friozinho ainda continua na capital do Agreste, não é verdade? No momento, a temperatura em Caruaru é de 19 graus. Olha só, a mínima foi de 17, cada dia mais frio. A máxima será de 26, o dia todo hoje sem possibilidade de chuva, aberto, mas não passa dos 26 graus. A sensação térmica pode chegar aos 28. No momento, a umidade do ar está em 85% e o sol se põe hoje às 17 horas e 18 minutos.
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2: Esses são apenas alguns dos destaques do Jornal Vanguarda de hoje, que também tem o Vanguarda Entrevista. No Vanguarda Entrevista de hoje vai ser uma entrevista consulta com o cardiologista Anderson Almeida. Você pode participar tirando as suas dúvidas ou com perguntas ou sugestões através do nosso WhatsApp 981551049. Participe, é importante demais para Caruaru e também para a gente.

0: Olha aí, a brincadeira já começou, hein, gente? Ataques à imprensa já acendem alerta antes mesmo das eleições. Yuri Hudson.
1: Há menos de 3 meses das eleições, o Conselho de Comunicação Social do Congresso debateu o aumento da violência contra jornalistas durante a cobertura eleitoral. Em audiência pública realizada nesta segunda-feira, especialistas defenderam ações permanentes de prevenção, monitoramento e respostas rápidas aos ataques contra profissionais da imprensa. Segundo dados apresentados no encontro, os episódios de violência se intensificam durante as campanhas eleitorais. O ambiente digital concentra hoje a maior parte das agressões registradas contra jornalistas. Para entidades que acompanham a liberdade de imprensa, os ataques virtuais têm como objetivo intimidar profissionais e comprometer o acesso da população à informação de interesse público. O diretor para a América Latina da organização Repórteres Sem Fronteira, Arthur Romeu, destacou que proteger os jornalistas significa também proteger a democracia.
2: Quando um ou uma jornalista é atacado, né, o alvo é a democracia. A tentativa de manutenção de um silêncio sobre um tema relevante de interesse público que algumas pessoas preferem manter nas sombras.
1: Outro ponto de preocupação é o crescimento do chamado assédio judicial. A diretora executiva do Instituto Torna a Voz, Charlene Nagai, alerta para o aumento de ações judiciais utilizadas para intimidar profissionais e veículos de comunicação.
3: Obviamente, quando a imprensa comete abusos ou ilícitos, ela deve ser responsabilizada, mas o que a gente vê com muita frequência é que há processos que são movidos puramente com esse intuito intimidatório, em que as pessoas ajuizam processos sem sequer dizer que tem alguma informação falsa naquela matéria jornalística que está reportando um fato de interesse público.
1: Como resposta ao cenário, o Ministério da Justiça criou um grupo de trabalho para acompanhar as denúncias de violência durante as eleições. A representante da Secretaria Nacional de Justiça, Daniele Reis, explicou que o objetivo é integrar órgãos públicos e entidades da sociedade civil para monitorar esses casos.
4: É recebimento de denúncias, acompanhamento, na qualificação desse acompanhamento e encaminhamento dos casos individuais, mas também numa perspectiva mais geral de produção de diagnósticos e recomendações e identificação de padrões de violências e ataques.
1: O grupo atuará durante todo o processo eleitoral, acompanhando denúncias recebidas pelos canais oficiais do governo federal e produzindo diagnósticos para orientar medidas de proteção aos profissionais da imprensa.
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0: Olha aí, no Vanguarda Entrevista, tenho o prazer de conversar com o Dr. Anderson Almeida, cardiologista, e as entrevistas com ele geralmente também acabam se tornando uma consulta para você ouvinte da Caruaru FM. Bom dia, Dr. Anderson, prazer imenso em falar com o senhor mais uma vez aqui na Caruaru FM.
6: Bom dia, Wagner, bom dia a todos os ouvintes. Vamos lá, vamos descobrir o que é que o coração pode nos ajudar em relação ao frio.
0: Eu ia falar justamente isso, doutor. Esse frio danado aí traz uma série de complicações. Para quem tem mais de 50, mais de 40, tem uma diferença de metabolismo, de assimilar, de causar doenças, doutor?
6: Existe, principalmente acima dos 40, porque já começa a ter, paciente começa a ter doença aterosclerótica, né? Paciente que já tem colesterol alto, já tem hipertensão, que é mais prevalente na população acima dos 30 a 50 anos. Então, tudo isso já influi, porque quanto mais fatores de risco o paciente tem, maior os impactos do frio no sistema cardíaco.
0: Certo. E como se prevenir, doutor?
6: Veja, a princípio é agasalhamento, né? Você tem que se proteger, né? O frio, ele estimula o coração a bater mais rápido e aumenta a pressão arterial. Por quê? Porque os sensores que existem nas mãos e nos pés, quando a gente está com muito frio, eles desencadeiam um alarme no corpo que tem que produzir mais calor, né? O organismo tende a se manter em posição de repouso, em posição de que a temperatura seja adequada. E a forma que o organismo tem de manter a temperatura interna adequada é aumentar a velocidade de circulação do sangue, aumentando a pressão arterial, aumenta a velocidade do sangue nas artérias, isso produz calor, porque o sangue, ele não é totalmente líquido, ele tem elementos figurados, e essa fricção desses elementos, elas aumentam a temperatura nos vasos e automaticamente eleva a temperatura do corpo, que já está um pouco baixa em relação ao que era natural, então aumenta um pouco. Só que esse conforto de aumento da temperatura causa um desbalanço no coração. O coração tem que trabalhar mais, tem que acelerar mais, tem que fazer mais força, porque a periferia vai estar fechada, os vasos vão estar mais fechados, e a força que o coração tem que fazer para mandar o sangue para os pés, as mãos, o cérebro, os rins e o coração, é um esforço maior, né? E quem tem placa de gordura nas coronárias ou nas artérias que levam o sangue para o cérebro, essas placas, quando elas são finas, com essa velocidade do sangue aumentada, elas podem romper e causar um infarto ou acidente vascular cerebral. Então, o que é que a gente tem que fazer? Agasalhar sempre, evitar fazer exercício no frio intenso. Se for fazer, fazer com muita roupa, com muito bem agasalhado, né? Usar luvas, né? Usar meias quentes, meias mais isolantes térmicas, né? Proteger bem a cabeça, usar toucas, né? E evitar trabalho braçal em dias muito frios, no horário entre 6, 5 e 8 da manhã. Porque depois das 8 o sol já aparece e a temperatura sobe um pouco mais. Então você tem que fazer a sua parte.
0: Certo. Nesse período, como o senhor está dizendo, que o organismo trabalha mais, isso faz com que a pessoa urine mais, doutor?
6: Faz, porque a urina, a eliminação do potássio, ela acontece por dois mecanismos, pelo suor e pela urina. Quando a gente está com frio, a gente sua menos. Se a gente sua menos, então esse potássio tem que ser eliminado de alguma maneira. E geralmente a gente urina bem mais do que o habitual. E o pior de tudo é que a gente bebe menos água, né? O sangue fica mais grosso também no inverno, porque a gente bebe menos água, porque a gente não tem muita sede, né? O calor que dá sede não vai existir, então a gente bebe água quando lembra, né? Então é mais um fator complicador, né? A gente urina mais e bebe água de menos.
0: Certo. Doutor, e essas doenças, geralmente, mais do inverno mesmo, resfriado, gripe, pneumonia, a própria asma, rinite, entre outras, isso afeta crianças, idosos, e tem um período que parece que essa virose ataca todo mundo, uns já recebem com mais sintomas, outros com menos. Por que isso acontece, essa diferença de sintomas ou até mesmo de dias com a doença? Quem está vacinado, quem está imunizado, tem uma condição de sentir menos essas viroses?
6: Totalmente. Inclusive, é aconselhável sempre manter a vacinação em dia, né? Principalmente os pacientes idosos que já têm fator de risco, já têm hipertensão, já têm diabetes, já tomam remédio de colesterol. Então, esses pacientes, principalmente acima de 50 anos, devem tomar todas as vacinas. Vacina da dengue, da covid, da gripe, né? E paciente mais idoso tem que tomar a vacina para pneumonia, que é uma vez dose única. Então, assim, o cartão de vacina é uma coisa primordial para diminuir infarto, né? Você veja que no inverno, a quantidade, a incidência de infarto e AVC aumenta 30%. É um número muito significativo e a gente tem que trabalhar em cima dessas prevenções, né? Vacinação, aquecimento. E por que acontece tanta infecção respiratória no inverno? Porque as pessoas se aglomeram mais. No frio, fecham-se as janelas, os ambientes ficam com menos circulação. Então, ambientes mais aglomerados de pessoas com menos circulação, os vírus, eles circulam mais, porque a pessoa dá um espirro numa sala fechada, aquele vírus contamina todo o ambiente e tem mais gente ali. Então, a tendência é que as pessoas se contaminem muito mais facilmente pela transmissibilidade dos vírus em ambientes fechados.
0: A Maria Aparecida, do bairro Petrópolis, ela faz uma pergunta. Wagner, por gentileza, você poderia perguntar a Dr. Anderson a diferença entre se a pessoa está com gripe ou um simples resfriado ou a influenza?
6: Veja, gripe geralmente dá febre, né? Geralmente, o que mais acontece no dia a dia é uma rinite, né? Que é mais uma alergia, né? A gripe, a influenza, é uma doença energizante. Você fica fraco, você tem fastio, você tem febre, entendeu? Você fica prostrado, você sente dores em todo o corpo. Então, a gripe é uma doença que derruba a pessoa. Felizmente, a mortalidade da gripe é baixa, mas é uma doença energizante, né? Que tira todas as suas energias. E, geralmente, o que se tem é dizer assim, eu estou gripado. Não é gripado. Geralmente, ou é um resfriado comum, que são adenovírus simples, que causam espirro, alguma coisa assim. Mas 80% ou mais são rinite, né? É mais alergia ao frio, né? Paciente mais que tem esse tipo de alergia. A maioria dos pacientes tem, felizmente, mais um quadro alérgico, um quadro de rinite, né, que é a hipersensibilidade ao frio, e alguns casos de resfriado comum que passa rápido, mas a gripe mesmo geralmente vem com dor de cabeça, vem com febre, vem com fastio, realmente você não consegue sair para trabalhar.
0: É, o Marcelo Souto Maior manda um abraço para o senhor e pergunta: pode-se tomar beta 30 nos primeiros sintomas de gripe ou resfriado?
6: Para ser sincero, beta 30 nunca deve ser utilizada. Quem deve aplicar beta 30 é o reumatologista, é o paciente, é o médico que tem, o paciente que tem doença crônica de artrite, é reumatoide, algumas doenças reumatológicas. Por quê? Porque o beta 30 é uma dose muito alta de corticoide. Então, assim, você simula que você está bem, mas na verdade a infecção está lá dentro, corroendo você, mas você se sente bem, porque é um anti-inflamatório, né? Ele não combate infecção, não combate nada de doença, né? Se você tiver com infecção, é um perigo. E outra, a beta 30, ela aumenta a glicose, aumenta a pressão arterial, entendeu? Então, tudo isso faz, e aumenta o edema, você fica mais inchado. Os pacientes que têm asma crônica intratável, que fica chiando o peito o tempo todo, o pneumologista pode abrir mão desse mecanismo de usar o beta 30, mas geralmente beta 30 são raríssimos casos que tem que ser utilizado. Mas existe uma cultura no nosso país de que vai ali na farmácia, toma beta 30 e está tudo resolvido. É um grande erro. Você pode estar mascarando uma doença que potencialmente não era grave, e no que você tomar beta 30, a defesa do organismo cai, e essa infecção viral pode se transformar numa infecção bacteriana e pode causar até a morte, né? Muita gente na época da Covid tomou beta 30 e se deu muito mal. Porque no que você toma beta 30 na vigência de Covid, o vírus ganha força e pode levar, e até a própria dengue mesmo pode levar uma dengue grave, né? Até uma dengue hemorrágica. Então, muito cuidado, evite sempre. Nunca se automedique e, principalmente, não tome beta 30.
0: Ah, o José Roberto Arruda, ele pergunta: Wagner, como se prevenir da asma nesse período de frio e se a asma é contagiosa?
6: Não, a asma é uma doença autoimune, é uma doença individual, não é contagiosa. E a asma é o seguinte, é você usar a sua medicação. Se você já usa a medicação corriqueiramente, mantenha usar aquelas bombinhas, né, que são vasodilatadores brônquicos, né, tem um pouquinho de corticoide, mas o corticoide inalatório tem um perfil muito melhor na saúde, não aumenta colesterol, não aumenta glicose, não aumenta pressão, nem nada. Raríssimos casos que tem algum efeito colateral, são drogas muito seguras. Então, quem tem asma, nessa época, deveria procurar o seu pneumologista para ele fazer as medidas de higiene dietéticas. Quais seriam? Se manter bem aquecido, evitar exposição ao frio, sair em dias muito frios, sair tarde da noite ou sair de casa muito cedo. As pessoas que têm que trabalhar, se for saírem cedo, bem agasalhado, luva, touca, entendeu? Cachecol, né? E uma meia bem aquecida. Essa é a orientação. E se manter bem hidratado. Se hidrate bem, que também ajuda muito em não aumentar a pressão arterial e a circulação do sangue também melhora.
0: A Fátima pergunta em relação à utilização de sorine e neossoro na hora de dormir. Isso faz mal? Uso isso há anos e consigo dormir mais tranquila.
6: Faz mal porque geralmente essas composições elas têm nafazolina, que é um metabólico que tem adrenalina, uma droga que tem adrenalina, que acelera a frequência cardíaca, acelera, aumenta a pressão arterial. Então veja, o paciente já está com frio e ainda toma uma medicação que vai aumentar a frequência cardíaca e aumentar a pressão arterial. É contraindicado em dias quentes, em dias frios, em qualquer momento. Não há indicação de tomar essas medicações. Procure o seu médico, ele vai passar geralmente uma medicação, um corticoide inalatório. Esse paciente geralmente ele é portador de rinite crônica, e o tratamento é um tratamento que dura em torno de 6 meses de rinite crônica, mas a pessoa geralmente pode ficar curado se fizer o tratamento adequado com a supervisão do profissional médico.
0: É, a pergunta aqui do José Carlos em relação dores nas juntas, e fiz uma cirurgia no joelho, geralmente no período de frio dói um pouquinho, e nesse período também aparece dores nas juntas. Aí eu te pergunto a idade, se puder responder, eu agradeço, José Carlos, mas enquanto isso o doutor Anderson vai respondendo a gente.
6: Veja, existe, claro, pessoas que são mais sensíveis, principalmente pessoas que têm doença reumática.
0: Ele respondeu aqui, 61 anos,
6: né? Pronto. Pacientes mais idosos que têm doença reumática, têm artrite, têm artrose, esses pacientes são mais sensíveis. geralmente é um gatilho que serve para ele procurar um reumatologista para ver se tem alguma doença reumatológica que está acometendo ele. Mas não é o habitual que a pessoa tenha dor articular no inverno, no frio. Não é o habitual. Isso é um sinal que pode haver alguma doença que pode ser tratada pelo reumatologista.
0: Certo. Aqui, doutor, queria falar um pouquinho agora, doutor, em relação ao uso da Monjaro, essa liberação, e a gente tem visto uma proliferação, tem visto muita gente conversar na academia, que curtir um pouquinho de mais de São João, mas dá uns cliquezinhos na semana, junta com a academia. Como é que o senhor vê essa utilização indiscriminada dessa medicação, doutor?
6: Veja, como toda medicação deve ser tomada sob supervisão médica, né? Mas só que no Brasil hoje já existe 12 milhões de pessoas, em termos de 5% da população, que é muita gente, tomando a tisepatida, né? Que é a medicação do momento, né? A orienta, é uma droga fantástica, fabulosa, eu mesmo acho ela que vai mudar, é uma mudança de paradigma, né? As pessoas estão perdendo peso, e perder peso é sempre bom no sentido assim, se você tem sobrepeso ou obesidade, você diminui muito o risco de infarto, de AVC, né? Então assim, as drogas são maravilhosas, são fantásticas, o risco de pancreatite praticamente não existe, né? Foi feito um estudo que o grande medo era pancreatite, que não existe, o risco de pancreatite em quem toma essas medicações e quem não toma nada é igual, então já nos dá uma segurança maior. Agora, toda medicação tem efeito colateral, o cara pode desidratar, pode ter diarreia, pode ter empachamento, que são os efeitos colaterais, e pode se descompensar.
0: E é por isso que tomar uma cervejinha, né, no final de semana, chega na semana, dá 2, 3 cliques, isso funciona, isso é ruim para o organismo, pode viciar não, doutor?
6: Veja, não deve tomar, não é esse negócio de tomar clique e tal, não. Ou você toma a dose preconizada, ou você não toma, né? E a dose deve ser preconizada pelo médico, né? E a bebida, como sempre, nunca é uma coisa positiva para o corpo, para nenhuma pessoa, né? A gente, como médico, nenhum médico deve nem pode recomendar bebida para ninguém, nem a taça de vinho, nem a cervejinha do fim de semana, não. Se você quiser tomar, você toma por sua própria conta e risco, mas em medicina não há espaço para bebida alcoólica, não há em hipótese nenhuma.
0: A partir de que idade ou peso pode-se tomar a tisepatida, doutor Anderson?
6: Olha, existem estudos atuais que estão fazendo alguns estudos em crianças, mas não tem nada definitivo. Mas uma pessoa a partir dos 15, 18 anos, os endocrinologistas já começam a utilizar sim. Em crianças muito obesas, né? Principalmente acima dos 15 anos, 16 anos, eles já estão usando, e com um percentual altíssimo de sucesso, né? Realmente essas drogas vieram para mudar todo o sistema de saúde, né? Para melhor, né? E está todo mundo muito empolgado com essas medicações. Antigamente, o paciente chegava obeso no consultório, a gente olhava para ele e já jogava a toalha, dizia: olha, não, infelizmente não há muito o que fazer por você, tirando a cirurgia bariátrica, que você troca uma doença por outra, né? Paciente bariátrico, que ele é um paciente que sofre muito também. Então, hoje em dia, cada vez menos existem uma redução muito grande da indicação de cirurgia bariátrica, porque essas medicações realmente elas conseguem um efeito tão melhor ou igual ao da cirurgia bariátrica.
0: Você acha que existe a expectativa de, em pouco tempo, a bariátrica deixar de existir, como outros tipos de cirurgia no passado?
6: Não, ela vai reduzir bastante, vai ficar limitada àqueles pacientes assim, extremamente obesos, cara de 200 quilos, 220 quilos, que, porque essas medicações elas têm uma redução de 30% do peso, entendeu? 30% do peso, o cara que tem 250 quilos, 220 quilos, ele cai para 160, 170, ele não consegue chegar ao peso ideal. Aí talvez até a associação, o cara faz a cirurgia bariátrica e depois faz o uso dessas medicações injetáveis, pode ser que ele consiga chegar. Mas assim, ela vai diminuir muito o nicho, ou pessoas que têm intolerância à injeção, né? Paciente que não consegue tomar essas medicações porque tem muito efeito colateral, também tem indicação de cirurgia bariátrica. Então, ela vai ter sua indicação, nunca vai deixar de existir essa cirurgia, mas vai diminuir muito a quantidade de pessoas que vão ser indicadas para esse procedimento.
0: Doutor, e o excesso de pele nos braços, nas pernas, dentro do próprio abdômen da pessoa, o tamanho dos órgãos, como é que fica isso por dentro, doutor, tomando essa?
6: Veja, Essa medicação, ela é impressionante. Ela tira a gordura do fígado, né? É uma das poucas drogas que reduz totalmente a gordura do fígado, a gordura das vísceras. Então, assim, ela consegue realmente dissolve toda essa gordura. Você seca de dentro para fora, entendeu? Não é de fora para dentro, é de dentro para fora. É um mecanismo fantástico, realmente. Tá, toda a classe médica está deslumbrada, né? A gente já tem medicações que estão em uso, por exemplo, a semaglutida já está em uso há 10 anos, né? E os resultados são maravilhosos, sem nenhum efeito colateral mais grave, nem incidência aumentada de câncer ou outras doenças que podem vir associadas a médio e longo prazo, né? Então, assim, existe uma possibilidade muito grande dessas medicações, como eu falei, de mudar ou ser um paradigma daqui para frente, dividir a população entre antes e depois dessas medicações, porque realmente são fantásticas essas drogas.
0: Em relação a, doutor, efeitos colaterais, quais seriam os principais efeitos colaterais para quem toma a tisepartida?
6: Olha, pode dar um pouquinho de náusea, né? Um pouquinho de vômito no começo. No começo pode existir alguns efeitos colaterais, por isso que a gente começa com a dose pequena. Nunca se deve começar com a dose alta.
0: Qual o paciente é a menor dose que o senhor sugere?
6: 2,5 miligramas é o que se usa inicialmente.

0: É, também, então, assim, os efeitos são, assim, muito aleatórios, depende muito de cada organismo. Mas, geralmente, elas são muito bem toleradas e poucas pessoas que não são muito a quantidade de pessoas, em torno de 15%, 10% das pessoas que vão ter efeito colateral. E esses efeitos colaterais são passageiros. Se você tiver paciência, depois da terceira, quarta dose, isso aí desaparece e você fica bem e consegue sua perda de peso adequada.
1: Se a pessoa chega no peso máximo, para de tomar, volta a fazer extravagância e volta a engordar, e de repente volta a tomar de novo, queria que o senhor falasse um pouco desse efeito sanfona e o que isso pode causar na pessoa.
0: Veja, efeito sanfona é pior do que ficar gordo, ficar com obesidade contínua, né? Porque você perde e ganha, o organismo começa a entrar em parafuso, né? Então não é bom. Já foi provado que se você perder e ganhar no curto período de tempo, é pior para o sistema cardiovascular, aumenta o risco de infarto, AVC e tudo. Porém, a questão é o seguinte: essas medicações, as pessoas têm que entender que é uma medicação de uso contínuo. É igual remédio para pressão arterial, é igual remédio para diabetes. Já existe um consenso entre os endocrinologistas e cardiologistas que essas medicações elas devem ser tomadas para sempre, ou seja, até o final da sua vida, a não ser que, excepcionalmente, você mude totalmente seu hábito de vida, você conseguiu baixar de 130, digamos, para 75, 80 quilos. Aí o cara virou um maratonista, virou um nadador, virou um triatleta, só come salada, assim, em grande maioria, come seu proteína, come seu carboidrato em quantidade, em proporções ideais. Então, se essa pessoa já se educou totalmente e chegou no peso ideal, a gente pode sim tentar desmamar a droga devagarzinho e dar uma chance para esse paciente se livrar dela. Mas a grande maioria dos pacientes, Wagner, tem que manter essa medicação de uso totalmente contínuo. Você faz uma dose inicial, sobe ela, chega até a dose máxima, que vai chegar aquele objetivo de perda de peso, e você vai desmamando até ficar usando uma dose de manutenção. Mas a grande maioria dos pacientes deve sim continuar tomando essa medicação de forma contínua até o final da vida.
1: É, doutor, essa droga, por ser nova, você acredita que ainda precisa ser mais estudada, mais pesquisada, mais analisada pelos médicos? Sua evolução também?
0: Veja, agora são estudos de vida real. O que significa estudo de vida real? Os grandes estudos feitos com 10, 15, 20 mil pacientes já foram feitos, já foi autorizada, essas drogas são seguras, são eficazes. Os estudos de vida real são estudos o quê? São estudos populacionais. Aí, agora o estudo está nas mãos de quem está usando. Ou seja, as pessoas que estão usando estão sendo a grande experiência mundial para saber se no futuro vai haver algum sinal em cadeia que vai atingir muita gente. E, ó, dá um recall aí, não vai parar. E a gente, por exemplo, se você hoje, fazendo uma comparação bem assim, absurda, mas de fácil entendimento. Digamos que todo mundo hoje, ó, o cigarro faz bem, digamos, uma coisa bem absurda, cigarro melhora, o bem-estar das pessoas. Aí tá, todo mundo fumando, pá, pá, pá, pá, pá. Aí faz um estudo de 5 anos. Aí o estudo em 5 anos, o cigarro não vai fazer nada. Aí, vai dizer, o cigarro é eficaz para estresse e não causa nenhum problema. Aí com 10 anos, não, tá tudo bem. Com 15 anos, aí começa, eita, muita gente tá morrendo de câncer de boca, câncer de pulmão. Aí foi ver, não, foi o cigarro. Então, para, suspenda o cigarro. Então, assim, essas drogas precisam de tempo. Tempo de uso para saber se elas realmente vão funcionar. O que é que nos deixa animados e seguros? Já existe a primeira droga, que foi a semaglutida e a liraglutida antes dela, que já estão no mercado há mais de 10 anos e não houve nenhum caso aumentado. Porque o grande medo é câncer, né? É surgir algum câncer, alguma coisa relacionada a essas drogas. E não houve, né? A semaglutida está aí há 10, 12 anos e não houve nada, né? E a tisepatida é muito parecida com a semaglutida, só que ela tem uma ação dupla, né? São duplo mecanismo. Mas assim, a fisiopatologia, no caso, o mecanismo de ação é muito parecido. Então, há indícios, existe uma perspectiva muito boa de que essa medicação seja segura e não cause nenhum efeito a médio e longo prazo. Mas é como eu vou dizer, é como aquela música diz, só o tempo vai dizer. Só o tempo vai dizer se essas medicações vão realmente ficar, ou se vai acontecer alguma coisa e elas vão sair de circulação. Mas a gente acredita muito que elas vão realmente permanecer.
1: É, doutor, em relação, o senhor falou aí em cigarro, já apareceu uma pergunta do Pedro aí. É, Pedro Romero, de Belo Jardim. Wagner, o cigarro é

0: eletrônico, qual dos dois faz mais mal? Só pode perguntar ao doutor Anderson, por gentileza. Sou aqui de Belo Jardim e trabalho na Moura.
1: Olha, os dois matam do mesmo jeito, só que o cigarro eletrônico mata mais rápido, entendeu? Você morre mais rapidamente, porque ele, aquele sensação de frescor, ele queima os alvéolos, queima o pulmão por dentro, você não sente, né? E você entra em fibrose pulmonar muito mais rápido, né? Acredita-se que ele tem uma velocidade de evolução de doenças 5 a 10 vezes mais rápido de agredir o pulmão do que o cigarro convencional, entendeu? Então, o cigarro convencional mata, mas mata mais lentamente, e o cigarro eletrônico, ele mata mais rápido, né? Então, assim, não existe, os dois são muito prejudiciais, né? E nenhum dos dois traz nenhum benefício, e isso é para... No Brasil é proibido, né, a comercialização, é proibido de cigarro eletrônico. Eu acho que devia ser proibido os dois, né, mas existem as legislações e a gente tem que obedecer. Mas nem se iluda, cigarro eletrônico pode ser bonito, pode ser chique, pode ser sinal de estado social, mas você está indo para o cemitério muito mais rápido que as pessoas que não usam.
0: Doutor, uma pergunta aqui minha em relação à inteligência artificial aplicada na medicina. O senhor acha que em breve a gente pode ver aí a cura do câncer ou da maioria dos cânceres que existem? Ou se a inteligência artificial já ajudou a avançar nesse sentido?
1: Ajuda. A inteligência artificial, ela tem um compilamento de dados que ultrapassam a visão do ser humano, né? A sensação de percepção do ser humano. A inteligência artificial, quando bem utilizada, porque ela também engana muito, né? Você não pode pegar qualquer dado de inteligência artificial, porque ela é programada para responder a você, independentemente de ser verdade ou mentira. Tem que checar os fatos. É igual a imprensa. Um fato da imprensa na rede não é verdade. Você tem que ir atrás da fonte. Então, A inteligência artificial ajuda muito a cardiologia. Um simples eletrocardiograma que o cardiologista às vezes não consegue detectar alguma coisa, ela já dá um indício do que pode acontecer no futuro, né? Ela prediz algumas coisas, ela ajuda muito em compilados, em conclusões, em dados estatísticos. Então, assim, a inteligência artificial é um aliado. Agora, claro, a inteligência artificial é um carro elétrico de última geração, desses carros chineses maravilhosos, mas que tem que ter alguém para dirigir, porque não adianta ter um carro bonito, belo, maravilhoso e ninguém dirigir o carro. Então quem dirige isso é o médico, é o cientista, é o cara que tem o senso, é o cara que sabe para onde ir, né, que tem a bússola, né? A inteligência artificial sozinha não serve para nada. Cabe ao médico ter a capacidade de ler aquele dado, interpretar, confirmar a veracidade e utilizar aquilo ali. Eu acho que a inteligência artificial é uma ferramenta de alto poder, agora precisa de alguém para dirigir ela.
0: No seu trabalho, o senhor já teve algum caso específico que lhe ajudou em diagnosticar ou solucionar algum problema?
1: Não, não, não. No meu caso, ainda não. Isso é mais para os grandes estudos, para os grandes cientistas, na avaliação de drogas, né? Estudos populacionais, aquelas estatísticas de alta performance. No consultório do dia a dia, a nossa relação é médico-paciente, né? A nossa relação é o quê? É sentar diante do paciente, ele dizer o que ele está sentindo, a gente perceber o que ele está sentindo, ver os exames, examinar o paciente e ir passo a passo. O trabalho médico é um trabalho muito artesanal, Wagner. A IA, você nunca... Tem gente que se consulta pela IA na internet, ok. Mas lembre-se que a IA pode estar mentindo para você. Tem gente que faz consultório de IA. A IA, ela tem um leque enorme de diagnóstico diferencial, ela sabe. Tem todas as doenças no seu arquivo, né? Mas assim, ela não tem o sentimento, ela não tem o feeling, ela não tem a expertise do ser humano em interpretar uma sensação. O próprio paciente falando para a gente, quando ele está com a dor no peito, até o gesto que ele faz e como é que é a dor, a gente já tem uma noção se essa dor é cardíaca ou se não é, se ele tem risco de angina ou se não tem, se é uma dor muscular ou não é, né? E a IA não tem isso, a IA não vê, né? A IA só tem um conjunto de informações, apenas de dados, né? Mas a IA não vê, não ouve, né? Não sente cheiro, entendeu? Assim, os sentidos do ser humano, os sete sentidos do ser humano ultrapassam muito a IA, né? Eu acho que o consultório médico é muito de conversar, sentir, ver, auscultar, né? E o exame, veja que a consulta médica, a entrevista e o exame físico dá o diagnóstico em 70% dos casos. 30% só são os exames que a gente pede, são só para confirmar, que é em torno de 30%. Mas quando o paciente sai do meu consultório para fazer exame, eu já estou com 70% do diagnóstico na minha cabeça. E aí ela não tem condição de fazer isso. Porque ela não vê, ela não enxerga, ela não sente, ela não examina, ela não escuta o sopro no coração, como a gente consegue escutar. Então, na minha especialidade, a IA nunca vai superar o homem.
0: Olha, o Christian do Centro pergunta, a caneta do emagrecimento, ela baixa o libido ou interfere de alguma forma?
1: Não, não, não, não. O efeito disso é praticamente inexistente. Muito pelo contrário, você melhora o peso, você melhora a disposição, você tem menos cansaço, o coração trabalha mais folgado, você vai ter mais estímulo para fazer exercício. Eu acho até que ele é um estimulador, né? No que você ganha, diminui o peso, você melhora a sua silhueta, você melhora a sua autoestima, pode melhorar até o desejo sexual. Então, eu acho que ela
0: fica
1: vem
0: até mais desejado também, né, doutor?
1: Sem dúvida. Você tem melhor o seu poder de sedução, né? Então, é importante. Eu acho que... são poucos os defeitos dessas medicações. Poucos. O grande problema está no uso indiscriminado, uso sem orientação médica. O uso dessas medicações vindas de outros países sem selo de segurança, de qualidade, a gente não sabe se são feitos em fundo de quintal, né? Eu já ouvi relatos de pessoas que tiveram anemia grave usando essas medicações importadas sem selo de garantia que passa pela divisa do país, pela fronteira, de maneira clandestina. Então, assim, a minha orientação é, se for usar, procure um médico. Se for tomar, tome a original, gaste um dinheiro um pouco. Agora, inclusive agora... Já existe o primeiro genérico da semaglutida, né, que saiu agora por um laboratório, não posso dizer aqui o nome, um laboratório lançou a semaglutida e fez com que os preços realmente de todas elas caíssem muito. Hoje você consegue usar uma semaglutida, uma caneta, em torno de R$500, né, que era R$2.500, R$2.000, R$3.000, agora já você consegue comprar
0: por R$500. R$200, por cento e pouco reais, isso aí tem que ter o cuidado, né, doutor?
1: Não, isso aí não existe. A gente não pode vender remédio, né? Esse negócio de uma pessoa vender na sua casa, não pode. Remédio, quem tem que vender é a farmácia, ponto final. Isso é crime. Isso é crime. Se essa pessoa for denunciada, ela vai ser presa, né? Porque isso, ela não pode exercer a função de farmácia sem ter uma farmácia, né? Sem ter o controle de vigilância sanitária, sem ter uma fiscalização. É porque, assim, existe uma cultura do se dar bem, né? Ah, eu vou comprar ali na esquina, na casa de fulano, porque é mais barato do que na farmácia. Mas você não coloca na conta o risco que você tem. E se esse remédio der errado? E se você passar mal? E se você vai atrás daquela pessoa? E como é que vai ser a situação, né? Então, o que é que tem naquele pote? Você não sabe, né? Então, a orientação é, procure a coisa certificada. Quem anda certo nunca dá errado. É um ditado que eu sempre cito. Se você anda na linha, você nunca sai dela. Então, vamos fazer a coisa certa.
0: A pergunta agora, doutor, é do Júlio César, do bairro São João da Escócia. Ele pergunta em relação a testosterona injetável e o libido. Eles podem caminhar junto, ajudar a testo no libido?
1: Veja, testosterona injetável...
0: Tem 26 anos.
1: Testosterona não é uma medicação para ser utilizada injetável. Não existe indicação de injetável em nenhuma bula de nenhum trabalho médico, nada. Se for fazer reposição de testosterona, tem que ser tópico, tem que ser o gel de testosterona aplicado na face interna do braço, nas costas, ou na coxa, na face interna, para pacientes absurdamente que tenha testosterona baixa, que tenha redução da libido, que não consiga ter ereção matinal, que não produz espermatozoide, que não tenha vontade de namorar, pacientes... Principalmente homens, né, em idade acima de 50, 60 anos e mulheres na menopausa, ou até mulheres antes da menopausa, elas podem também precisar usar isso, mas isso é um caso excepcional. Olha, redução de testosterona é uma situação extremamente rara. E quando acontece, o tratamento é o teste terapêutico. Você começa a usar e aquilo ali vai... melhorar os sintomas. Se não melhorar, não era testosterona, era outro motivo. O paciente, de repente, pode estar diabético, que não sabe, né? Pode estar com outra doença e não sabe, entendeu? Então, todo mundo associa isso à testosterona. Claro, testosterona aumenta a força, aumenta a disposição, você fica uma fera, você quer correr mais, carrega mais peso no supino, na academia, você vira um super-homem, mas o preço disso é muito alto. Beleza, testosterona injetável aumenta em 6 vezes o risco do paciente ter coração inchado. aquele rapaz que faleceu, que era halterofilista, recentemente, que passou nas redes, foi uma comoção total, que tinha 30 e poucos anos. Ele, o coração dele era, tinha quase um quilo. O coração do homem tem que ter até 300, 350 gramas. O coração do cara tinha um quilo de peso, né? Então, assim, a testosterona aumenta o coração incha, você fica cansado, né? Não produz espermatozoide, você fica estéril, porque a testosterona é um feedback com o testículo produz testosterona e produz espermatozoide, então no que você toma uma dose alta de testosterona, o testículo entende que seu nível de testosterona está muito alto, ele para de produzir, então essa testosterona é artificial, aí ele não produz espermatozoide, então o paciente chega no... atendimento querendo engravidar a esposa e não consegue, porque a testosterona dele tá zero, né? Ou o cara que tem o braço maior do que a panturrilha, pode ter certeza que esse cara tem grande chance de estar tomando testosterona injetada, porque não é normal o cara ter um braço maior, com a circunferência maior do que a da panturrilha. Isso é totalmente prejudicial, aumenta o risco de hipertensão, aumenta o risco de diabetes, aumenta o risco de infarto agudo do miocárdio. Vez ou outra você vê um cara numa corrida, aí um cara jovem, saudável, bonito ali, todo fitness, mas aí cara cheio de testosterona, tem uma morte súbita no meio de uma corrida, tem uma morte súbita subindo as escadas do morro, tem uma morte súbita fazendo um triatlo, né? Então assim, quando você vê uma situação dessa, pode ir atrás, tem grande chance. Se esse paciente não já for doente, já tiver uma miocardiopatia hipertrófica, que é a principal cardiopatia que causa morte súbita em atleta. São pacientes que têm o coração inchado e ele não sabe, né? Então, assim, é bom sempre que você sentir alguma coisa, um cansaço, alguma coisa, procure seu médico, faça um ecocardiograma, porque se seu coração tiver uma espessura, pelo menos o dobro, uma espessura do coração normal é 1 centímetro. Tem um paciente, uma espessura do coração de 2-3 centímetros. Esse paciente tem miocardiopatia hipertrófica, é uma doença... genética, né, que atinge muitos familiares na mesma família, muitas pessoas na mesma família, e tem que fazer uma investigação na família toda, né, eu mesmo já peguei alguns casos que achei na avó e no neto, né, dentro da mesma família. Então, assim, antes de se pensar que é testosterona, quando passar com algum sintoma, dificilmente vai ser que era testosterona, dificilmente, vai ser outra causa, agora tem que passar pela mão do médico para poder definir o diagnóstico.
0: Ok, doutor, queria agradecer demais essa consulta 0800 aqui por 20 da Caruaru FM, trazendo notícia, informação e esclarecimento, doutor. O senhor é uma pessoa muito acessível e obrigado mesmo pela atenção conosco.
1: Estarei sempre à disposição, Wagner, à disposição da população, e é sempre bom trazer luz, né, às informações, porque a luz é tudo, né, a informação, a gente melhora como pessoa, como atleta, como paciente, como cidadão, né? Então, assim, vamos jogar luz nas informações para que elas tragam realmente a felicidade para a população. Um abraço a todo mundo.
0: Certo. Bom, doutor, dia. Onde é que o senhor atende aqui em Caruaru?
1: Eu atendo no Empresarial Difusora, no 8º andar, sala 307. O contato do WhatsApp é o 81-9660-0016.
0: 9660-0016. É isso?
1: Isso mesmo.
0: Ok, doutor, um abraço aí, Deus abençoe, tenha um excelente dia, uma excelente semana também.
1: Para todos nós, um abraço.
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0: Sai daí não, que na volta tem notícias da Copa do Mundo. O intervalo é rapidinho, ó, o Vaptivo.
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0: Olha, gente, não adiantou nada, né? O Donald Trump cancelar aí um cartão aí, né? Vergonhoso, né? O jogador dos Estados Unidos tinha sido expulso. Aí Donald Trump interferiu junto ao presidente da FIFA para que ele jogasse, ele ia ser suspenso no jogo de ontem contra a Bélgica. Resultado, Estados Unidos levou uma goleada de 4-1, mesmo com esse jogador aí causando uma vergonha, né, para o que foi. E a gente falando de vergonha, né, tem que falar da seleção brasileira, porque o treinador Carlo Ancelotti já pensa no novo ciclo para a Copa do Mundo e a matéria é com ela, Daniela Esperon.
8: Com a queda para a Noruega, ainda nas oitavas de final, o Brasil igualou a sua campanha de 1990 como a pior desde então e voltou a ser eliminado antes das quartas de final, pela primeira vez em 9 edições consecutivas da Copa do Mundo. Agora é virar a chave e pensar no próximo ciclo. O técnico Carlo Ancelotti já renovou o contrato e fica para 2030. A parte da comissão técnica também deve sofrer mudanças, assim como o planejamento das convocações. O técnico da seleção brasileira deve apostar mais nos jovens atletas e também diversificar nestes primeiros momentos, até porque a próxima data FIFA é no mês de setembro, onde o Brasil vai fazer 2 amistosos na Austrália. Em outubro, mais 2 partidas estão sendo planejadas para a próxima data FIFA. E esse já é o ciclo para 2030, para tentar trazer o Hexa para o Brasil. Com informações da seleção brasileira, Daniela Esperon.
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0: Chegamos ao final de mais uma edição do Jornal Vanguarda. Se você já está na reprise, daqui a pouquinho tem Dejan Dantas com mensagem para você. Na sequência, Suzy Valois com Som do Brasil. Simbora, até amanhã, tchau.
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19: A vida é feita de superações. A cada segundo você traça o seu destino. Nunca torne difícil aquilo que você pode fazer, mesmo através do sofrimento. O que para você parece impossível, coloque nas mãos de Deus e Ele enviará aquele que pode lhe ajudar a entender que para ele o impossível não existe. Quanto mais o tempo passa, mais percebemos que devemos aproveitar cada minuto dos momentos que não voltam mais. De nada vale querer acelerar a cura de nossos ferimentos. Tudo caminha seguindo as regras do tempo. Quem nos cura de verdade não é a pressa, mas a paciência. Não podemos de jeito nenhum deixar de acreditar que Deus está cuidando de nós, nem deixar de ter fé, mesmo quando tudo parece estar contra nós. As lágrimas me ensinaram o valor de um sorriso. As lutas me ensinaram o valor da vitória e as derrotas me ensinaram a ser humilde e não perdedor. Uma lágrima não é motivo para outra lágrima. Uma dor não é motivo para outra dor, só o sorriso, o amor e a alegria de viver devemos guardar dentro de nós. O resto é mais que perda de tempo, é perda de vida. A felicidade faz você ser doce. A dor faz você ser humilde. A luta faz você ser forte. O sucesso faz você brilhar, mas somente Deus faz você prosseguir até mesmo diante da dor. Quando estiver em crise, não se perturbe. Siga em frente. Queixas, gritos e mágoas são golpes contra você mesmo. O tempo nos ensina o valor da espera e Deus nos ensina o valor da fé. Muita paz, muita luz.
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1: Caruaru FM, 1:02.
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4: Boa tarde, Caruaru. Começa agora mais uma edição do programa O Som do Brasil pela Caruaru FM. Eu sou a Suzy Valois e estou chegando para te fazer companhia até as 3 da tarde. Sejam todos bem-vindos. Hoje é terça-feira, dia 7 de julho de 2026. É o melhor da MPB a partir de agora para a gente matar saudades. 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Facinho, né? 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E o Som do Brasil começa já com um pedido musical aqui. A Tereza se antecipou hoje. Boa tarde, minha querida. Obrigada pelo carinho de sempre. Tá curtindo aí a nossa programação desde cedo, desde a Fani, desde o Jornal Vanguarda. Muito obrigada. Tenha uma boa tarde aqui. Bom, tá no almoço. Bom apetite. E ela pediu Maria Bethânia. Canção Depois de Ter Você. Vamos conferir? Tamo juntos. Excelente tarde para todos. Ó, beijo grande de mãos dadas, tá?
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1: Caruaru FM, 1:16.
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1: Caruaru FM é senso, a rádio, você curtiu Sandra de Sá e a canção Retratos e Canções. Indicação da Rosângela no Indianópolis, Roupa Nova, Foi Meu Universo é Você, Matando Saudades, também com Patrícia Max, Quando Chove. E a indicação da Carol, do bairro José Liberato, Oswaldo Montenegro, Foi a Lista. E o pedido do Felipe, aqui no centro da cidade, Caetano Veloso, trouxe a canção do Peninha, Sozinho. E na sequência, o próprio Peninha aí com a canção Perdoa, excelente compositor e intérprete aí da música popular brasileira. Maria Bethânia abriu o primeiro bloco com Depois de Ter Você e o pedido da Tereza no Maurício de Nassau. 981-55-1049, fica à vontade. Pede tua música até às 3 da tarde, é o melhor da MPB pra gente matar saudades. Tarde gostosa aqui na sua 104,9, pra você que tá aí no intervalinho, né, do trabalho, no almoço, bom apetite. Para você que tá no carro, obrigada pela carona, no Uber, no ônibus, no táxi, não importa, estamos juntos, ligados, curtindo o melhor da MPB. Vamos pro intervalinho, é rapidinho, eu volto com mais.
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1: 1:32.
0: Hora certa. 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
3: 1:35.
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3: Caruaru FM, essa é a sua rádio. Voltei com o melhor da MPB, é o som do Brasil. E você participa fazendo aí seu pedido musical pelo 981551049. Tem pedido musical aqui. Quem pede música e me dá boa tarde.
4: Boa tarde, Surja. Aqui é o Paulo de Barra, Carlos.
3: Paulo Luiz.
4: Bem-vindo. No Brasil, um grupo de Flávio Brasileiro aí com o Teu Valença Girassol. Para participar, para você na rádio, Caruaru FM, tá legal.
3: Beleza, então vamos curtir Girassol com Alceu Valença.
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1: Caruaru FM, 1:46.
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1: Caruaru FM, essa é a sua rádio Gonzaguinha. E a canção Vamos à Luta, pedido musical aqui do George no Indianópolis. Na sequência tivemos Raul Seixas. E a canção Gospel aí, pedido do Vinícius lá do bairro Nova Caruaru. Raimundo Fagner, Borbulhas de Amor, Paulo Diniz, com As Estradas. Na sequência aí, Belchior com Velha Roupa Colorida. Essa quem pediu foi o Jonathan, no Maurício de Nassau. Alceu Valença trouxe Girassol e o pedido do Paulo Luiz lá no José Carlos de Oliveira. 981551049. Mas aí seu pedido musical até as 3, o melhor da MPB é na Caruaru FM. É a sua 104,9 tocando o que você gosta. E por aqui a gente vai pro intervalinho, tem o Caruaru Notícias para você ficar bem informado. Vamos pra manchete. Governo de Pernambuco lança 12 editais culturais com investimento de 1,3 milhão. É na sequência pra você.
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1: Caruaru FM, 2 horas.
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2: Caruaru FM, 2:01. A Secretaria de Cultura de Pernambuco publicou 12 editais voltados ao fortalecimento da produção artística e da preservação do patrimônio cultural do Estado. As chamadas públicas somam 1,3 milhão de recursos destinados a premiações e contemplam agentes culturais de todas as macro-regiões pernambucanas. Os editais reúnem ações voltadas a diversas áreas, entre elas teatro, dança, música, literatura, fotografia, design, artesanato, ópera, gastronomia, patrimônio imaterial e cultural popular. Toda a documentação, regulamentos, critérios de seleção e calendário das etapas está disponível na plataforma Mapa Cultural de Pernambuco, na seção destinada às oportunidades. Suzy Valoá para o Caruaru Notícias.
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2: Caruaru FM, 2:03.
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2: Caruaru FM, essa é a sua rádio, você curtiu? Aliás, estamos voltando, Suzy Valois. Curtimos um lindo bloco, bloco comercial na sequência e agora sim com a gente, Estúdio de Dança Sinara Catalini, há 40 anos vive a dança com você. 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Todas as idades, tá bom? Você pode participar. 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E por aqui o Som do Brasil traz já pedido. Quem pediu essa? Suzy. Gilberto Gil e a canção Realce. Foi a Morgana no Maurício de Nassau. Vamos nessa? Versão acústica aqui com o Gil.
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1: Caruaru FM, essa é a sua rádio. Você curtiu Gal Costa, Aquarela do Brasil. E a indicação da Paloma do Maurício de Nassau, na sequência Jorge Benjó com o País Tropical. Indicação da Ana Paula e do Guilherme lá na Cidade Alta. Eu, boa tarde, obrigada pelo carinho da audiência. O pessoal também na Avenida Empresário Abdias Bastos Lé. Meu, boa tarde. Curtimos Benito de Paula,

0: meu amigo Charlie Brown. Djavan na sequência com Samurai. E a indicação da Gisele, lá do bairro José Liberato. Mandar uma boa tarde também aqui para Beatriz Siqueira. Deu uma boa tarde aqui, pediu música aí, próximo bloco, tá bom? Gigi também, tá na escuta, tá no Riachão. Rolou aí Tom Jobim Miúcha com Pela Luz dos Olhos Teus. Alexandre Pires, As Rosas Não Falam. Gilberto Gil, versão acústico de Realce. Foi a indicação da Morgana no Maurício de Nassau. Caruaru FM, essa é a sua rádio. Paloma no Maurício de Nassau, pediu Gal Costa, já falei. E vamos pro intervalinho, né? Vamos curtir as últimas aí do melhor da MPB no Som do Brasil.
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0: 2:35.
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1: 2:37.
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1: 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Voltei com o melhor da MPB. 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E por aqui eu volto. 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É isso aí. E tem pedido musical? Vamos ouvir? Quem pede música nesta tarde para Suzy Valois? Vamos lá.
2: Boa tarde, Suzy.
1: Gigi,
2: tudo bem, querida?
1: Boa tarde, meu anjo.
2: Aqui é Gigi do Riachão. Eu queria hoje pedir a música de Renato e seus Bluecaps, okay. Memórias.
1: Oh, tá certo.
2: A Rádio Caruaru é a nossa rádio. Obrigada.
1: Com eu que agradeço.
2: Uma boa semana para você e para todos.
1: Amém. Para todos.
2: Beijo.
1: Nós. Beijos. Obrigada, Gigi. Então vamos de Renato e seus Bluecaps. Também tem pedido musical na sequência aí da Beatriz Siqueira, no Maurício de Nassau, Tiago no centro e a Priscila também no centro da cidade. Ah, Mariana tá lá no universitário. Vamos curtir?
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1: 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Chegamos ao final de mais um programa, O Som do Brasil. Quero agradecer a participação de todos. Uma excelente tarde. Vem aí na sequência O Que É Bom A Gente Rola com Anderson Marinho. Continua curtindo a Caruaru FM, faz aí seu pedido musical pelo 98155-1049. 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
3: 6 armas de fogo registradas em nome do ex-presidente Jair Bolsonaro foram entregues à Polícia Federal nesta segunda-feira, segundo informou o Batalhão de Polícia do Exército ao ministro do Supremo Tribunal Federal, Alexandre de Moraes. A corporação ainda comunicou que 2 das 8 armas registradas em nome de Bolsonaro não foram entregues porque não estavam sob guarda do batalhão. A entrega dos armamentos foi determinada pelo Supremo após a renovação da prisão domiciliar concedida ao ex-presidente. A defesa de Bolsonaro havia afirmado que 8 das 11 armas dele estavam sob posse do Exército. 2 já estavam com a PF e 1 foi apreendida em uma blitz no mês passado com um dos seguranças do ex-presidente. Na última sexta-feira, o ministro Alexandre de Moraes determinou a suspensão do porte de arma de Bolsonaro e a apreensão dos armamentos registrados em nome do ex-presidente. Apesar de a Polícia Civil do Distrito Federal afirmar que as armas estão legalizadas e não ter indiciado o ex-presidente, o ministro entendeu que a posse de armamentos não é compatível com o cumprimento da pena de prisão. No ano passado, Bolsonaro foi condenado a 27 anos e 3 meses de prisão no processo de trama golpista. Em seguida, após passar por uma cirurgia, ele ganhou o direito de cumprir prisão domiciliar temporária. O ex-presidente se recupera de uma pneumonia bacteriana.
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1: Na sua rádio 3 e 2.
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4: Muito boa tarde para todo mundo que tá sintonizado nos 104,9 Caruaru FM, sempre a minha, a sua, a nossa rádio, hein? Tá começando mais uma edição do Caruaru, a gente rola hoje, terça-feira, 7 de julho, comigo, Andinho.
5: Ligado em você.
4: Obrigado em você até às 5 no Que Bom A Gente Rola. Quando o relógio bater 5 da tarde, a gente corre lá no Top Hits. Hoje é dia de conferirmos os rankings sertanejo, regional e pagode. As mais bombadas do dia em todas as rádios do Brasil. 5 da tarde tem Top Hits pra você, bebê. 981-55-1049.
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4: Só pra você não esquecer o número de WhatsApp mais bombado do Brasil: 981-55-1049. Corre lá, pede teu som, tua música e oferece pra quem você quiser. Afinal de contas, aqui na Caruaru FM, todo mundo sabe que é você quem manda, né? Tardezinha marota de terça-feira. A gente vai como, hein?
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4: A gente começa com o Dilcio. É uma partida de futebol. Tá no ar, o que é bom, a gente rola. Boa tarde pra geral.
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0: Lá em cima, Felipe Amorim e Ludmilla, Pecados como o Andinho aqui. Tem gente que gosta. Teve também Pedro Sampaio, pode dançar, viu? Indicação do William, daqui no centro. Lá em cima, Tony Salles, Panamera e também Dilcinho, é uma partida de futebol. Que é isso, dona Argentina? Pelo amor de Deus. O Brasil inteiro torcendo pro Egito. Os caras abrem 2-0 e a Argentina vira e passa de fase na Copa. Meu Deus do céu. 981-55-1049.
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0: Os melhores ouvintes do Brasil. Argentina passando de fase produção e vocês colocam essa vinheta, né? Meu Deus do céu! Não pode, Phil! É uma sensação estranha. Mas é Copa, né? Fazer o quê? Quem tá comigo hoje, produção? William tá no centro curtindo muito. Tem também a Fernandinha na 15 de novembro. Ela que mandou um super, hiper, mega, ultra abraço pra Dani Souza. Disse que viu a Dani no show do Gustavo Lima, mas estava um pouco longe, não conseguiu falar com a Dani no pátio de eventos Luiz Lua Gonzaga. Tá dado um abraço aí, viu, ô Fernandinha? As amigas, né? Patrícia tá no Maurício de Nassau curtindo muito, a Débora tá no Divinópolis. Quem mais, produção? O Henrique tá aqui no centro. Ele disse, Andinho, essa rádio é boa demais, hein? Eu também acho. Bota palmas pro Henrique aí, produção. Continua sintonizado, dizem que dá sorte, hein? Tem também o Wellington lá no bairro do Vassoural. Quem mais? Juliana tá no bairro Agamenon. Tem também a Tati, tá lá no São Francisco curtindo muito. Felipe tá no Boa Vista 2. O Paulo Luiz tá no José Carlos de Oliveira. Tem a Vivi, tá no bairro Universitário, curtindo muito, né, Vi?
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1: Na sua rádio agora faltando 26 para as 4.
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2: Já estamos de volta com o que é bom, a gente rola na minha, na sua, na nossa, Caruaru FM. Pra gente ir direto pra indicação do Vinícius, que tá lá no bairro das Rendeiras. Ele pediu, Andinho, oi, filho. Toca aquela do Revela.
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2: O maior grupo de samba da atualidade deste país, hein? Grupo Revelação. Medley pra você aí, ô Vinícius. Aumenta.

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2: Na Caruaru FM, você tá curtindo o que é bom, a gente rola. Na minha, na sua, na nossa, né? Só as melhores. Tinha que ser Caruaru FM, rapá. Agora tá chegando o Caruaru Notícias e eu volto depois do intervalo. Te espero, hein?
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3: Agentes da Polícia Federal estão nas ruas de 5 cidades do Rio de Janeiro em mais uma fase da Operação Unha e Carne. Os policiais cumprem 19 mandados de busca e apreensão em Niterói, São Gonçalo, Itaboraí, Resende e na capital fluminense. Ainda há medidas de sequestro de bens e valores e de suspensão de atividades econômicas de empresas ligadas aos investigados. A ação de hoje mira um grupo criminoso que teria movimentado mais de 7 bilhões e meio de reais de forma ilícita nos últimos 6 anos, segundo o relatório do COAF, Conselho de Controle de Atividades Financeiras. As investigações apontam que essa organização teria usado uma rede de postos de combustíveis na região metropolitana do Rio para lavar dinheiro com participação de agentes públicos. Além do crime de organização criminosa, os investigados podem responder por contratação direta ilegal e lavagem de dinheiro e outros crimes que podem surgir no decorrer das investigações. A Operação Unha e Carne está inserida no contexto da decisão do Supremo Tribunal Federal, que julga a ADPF das favelas e investiga as conexões entre agentes públicos e grupos criminosos violentos em atividade no Rio de Janeiro.
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1: Na sua rádio, 4 horas, 4 minutos.
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0: e blá blá blá não, fio. É música o tempo todo. Agora a gente vai conferir o que teremos no Caruaru da Sorte. Presta atenção.
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1: Na sua rádio 4:34.
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2: Na Caruaru FM, você curtiu aí o que é bom, a gente rola nesta tardezinha marota, né não? Tá chegando Top Hits, hein? Só vou pro intervalo e volto com as melhores do dia. Fica aí!
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2: O SESI, Serviço Social da Indústria, e o SENAI, Serviço Nacional de Aprendizagem Industrial, lançaram duas cartilhas educativas sobre os perigos das apostas online, as chamadas bets. Os materiais são direcionados a estudantes e trabalhadores da indústria. Em linguagem acessível, as duas publicações explicam o funcionamento das apostas digitais e os impactos na saúde mental, nas finanças, nas relações familiares e no desempenho escolar e profissional. A cartilha voltada para as escolas busca estimular o diálogo entre estudantes, famílias e educadores, incentivando escolhas responsáveis desde a juventude. Já a versão para a indústria aborda os reflexos negativos das apostas no ambiente de trabalho, como queda de concentração, riscos à segurança e prejuízos à qualidade de vida dos funcionários. A iniciativa também busca fortalecer a competitividade do setor, já que dificuldades financeiras ou emocionais dos trabalhadores podem comprometer a atenção, a segurança e a produtividade nas empresas. As cartilhas trazem ainda orientações sobre educação financeira e a importância de buscar ajuda diante de sinais de perda de controle. A proposta integra as ações do SESI e do SENAI para ampliar a conscientização sobre as bets, um tema que tem ganhado cada vez mais relevância em todo o país.
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1: Caruaru FM agora 5:04.
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1: Tá começando mais uma edição do Top Hits. Hoje é terça-feirona, dia da gente conferir os rankings sertanejo, regional e pagode, as mais bombadas de hoje nas rádios do Brasil. A gente abre o Top Hits com o sertanejo, as 5 mais, em quinta posição.
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1: Na Caruaru FM, aí foram as 5 mais pedidas e executadas de hoje nas rádios do Brasil, gênero sertanejo. Depois do intervalo eu volto com as 5 mais bombadas do regional. Sai daí não, que tem mais top hits pra você.
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3: 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De volta com o Top Hits nesta tardezinha de terça-feirona. Agora pra gente conferir as 5 mais bombadas do dia no gênero regional. Quinta posição.
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1: E aí, você curtiu as 5 mais pedidas e executadas de hoje nas rádios do Brasil, no gênero regional. Depois do intervalo, ah, meu Deus do céu, tem as 5 mais bombadas do pagode, sai aí não.
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2: Faltando 16 para as 6 na sua rádio, hein?
1: Hora certa. 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
2: De volta com o Top Hits na Caruaru FM, que é a minha e a sua. É a nossa rádio agora pra gente conferir as 5 mais bombadas de hoje nas rádios do Brasil. Gênero pagode, hein? Quinta posição.
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1: Na Caruaru FM, aí foram as 5 mais pedidas e executadas de hoje nas rádios do Brasil no gênero pagode, hein? Pra gente finalizar o Top Hits desta terça-feirona, tá chegando por aí mensagem de paz, na sequência balada sertaneja. A gente volta a se encontrar amanhã às 3 da tarde no Quebrou, a gente rola, combinado? Boa noite pra todo mundo, hein? Até amanhã!
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0: Destaques do dia na Voz do Brasil.
1: Economia e exportações.
0: Brasil e Estados Unidos promovem mais uma rodada de negociações sobre a aplicação de novas tarifas a produtos nacionais. Luana Karen.
2: O prazo final para o governo dos Estados Unidos definir a aplicação de novas tarifas sobre produtos brasileiros é 15 de julho.
1: Pets e saúde mental.
0: Meu SUS Digital oferece teleatendimento gratuito para quem enfrenta dificuldade em parar de jogar. Graziele Bezerra.
3: O atendimento é gratuito e confidencial e realizado por psicólogos ou terapeutas ocupacionais com o apoio de médico-psiquiatra quando necessário.
1: A partir de amanhã, contribuinte pode consultar lote especial de restituição automática do imposto de renda.
0: O pagamento dos valores será feito no dia 15 de julho. Graziela Mendonça.
4: O lote automático beneficia contribuintes que não eram obrigados a declarar o imposto de renda em 2025, não entregaram a declaração, tiveram o imposto retido na fonte em 2024 e têm até R$ 1.000 a receber.
1: Hoje, na apresentação da Voz do Brasil, Luciana Vasconcelos e Luciano Seixas.
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1: As negociações entre os governos do Brasil e dos Estados Unidos continuam em andamento a respeito da aplicação das novas tarifas comerciais.
0: Os dois países também avançaram nas discussões sobre cooperação no combate ao crime transnacional.
2: Brasil e Estados Unidos realizaram mais uma rodada de negociações a respeito da aplicação de novas tarifas sobre produtos brasileiros. Trata-se de uma sobretaxa de 25% sobre diferentes produtos exportados pelo Brasil. Em alguns casos, a taxação pode chegar até 37,5%. O ministro do Desenvolvimento, Indústria, Comércio e Serviços, Márcio Elias, afirmou que as negociações seguem em andamento e que estão concentradas na defesa dos interesses comerciais do país.
5: Não sairemos da mesa de negociação em momento algum e não permitiremos jamais que um tema que não diga respeito à relação comercial, à relação econômica, à boa relação política que o Brasil sempre teve com os Estados Unidos, ela deixe de presidir ou orientar as conversas, né? Não há espaço para discussão de outra natureza que não seja a defesa da soberania e a defesa dos reais interesses do Brasil.
2: Segundo o ministro Márcio Elias, a reunião foi uma continuidade às conversas iniciadas na semana passada. Os temas foram divididos por áreas e uma das frentes tratou também da cooperação no combate ao crime transnacional.
5: Há um reconhecimento de que é possível avançarmos nesse ponto. O Ministério da Justiça aqui no Brasil fez um trabalho, nós já tínhamos apresentado na visita do presidente Lula ao presidente Trump e hoje nós detalhamos um pouco mais esse plano bilateral.
2: O prazo final para o governo dos Estados Unidos definir a aplicação de novas tarifas sobre produtos brasileiros é 15 de julho. Outra reunião entre os dois governos deve acontecer esta semana. Reportagem Luana Karen.
1: O vício em jogos de azar é prejudicial à saúde mental e financeira dos apostadores.
0: O aplicativo Meu SUS Digital oferece acompanhamento e tratamento.
1: Um teste identifica os sinais e por meio do aplicativo é feito o encaminhamento com consultas online com especialistas.
6: Seduzida pela promessa de dinheiro fácil, a educadora Zélia Fernandes apostou online pela primeira vez em 2024. Com o passar do tempo, os ganhos deram lugar à dívida e à mudança de comportamento. Ela só parou de jogar no início deste ano.
7: Quando eu perdi um dinheiro, no qual que eu precisava muito dele, a conta estava toda zerada, eu tinha perdido tudo, e eu falei assim, eu não posso ficar assim.
6: O quadro de saúde enfrentado pela Zélia tem nome, ludopatia, distúrbio psiquiátrico de quem tem compulsão por jogos de azar. Uma pesquisa da Universidade Federal de São Paulo aponta que quase 1,5 milhão de brasileiros acima de 14 anos apresenta algum sinal deste transtorno. Com a expectativa de atender até 600 pessoas por mês, o aplicativo Meu SUS Digital começou a oferecer teleatendimento gratuito para quem enfrenta esta enfermidade, como explica Marcelo Quimatti, diretor do Departamento de Saúde Mental, Álcool e Outras Drogas do Ministério da Saúde.
8: A pessoa ela vai saber se ela tem problemas ou não com jogos e apostas. Ela vai primeiro ser acolhida vai fazer uma marcação de atendimento, vai passar por um acolhimento e depois vai entrar num programa de cuidado.
6: Para utilizar o serviço, é preciso acessar o aplicativo e realizar um autoteste, com perguntas que ajudam a identificar sinais de risco. Nos casos mais graves, o ciclo de cuidados inclui até 13 consultas por vídeo, com duração média de 45 minutos. O atendimento é gratuito e confidencial e realizado por psicólogos ou terapeutas ocupacionais com o apoio de médico-psiquiatra quando necessário. Marcelo Quimatti aponta sinais de quando procurar ajuda.
8: Ela deixa de ter algumas outras atividades, ela começa a comprometer a renda pessoal ou familiar ao longo de um mês. Quando ela começa a perder e ela continua jogando para recuperar o que ela perdeu. Quando uma pessoa ela começa a fazer isso, ela já está com um problema bem instalado.
6: O Meu SUS Digital pode ser baixado gratuitamente nas lojas Android ou iOS, ou acessado na versão web em meussusdigital.saude.gov.br. Reportagem Graziele Bezerra.
0: E a Polícia Federal realiza operação para investigar operações ilegais em empresas de aposta online, as chamadas bets.
1: A Operação Véu de Maia investiga um suposto esquema de lavagem de dinheiro e evasão de divisas envolvendo 87 empresas.
0: Foram cumpridos 9 mandados de busca em municípios de Goiás, São Paulo e Rio Grande do Sul.
1: Os investigados podem responder por crimes como lavagem de dinheiro, evasão de divisas e organização criminosa.
0: A Receita Federal abriu consulta à restituição automática do Imposto de Renda.
1: A partir de amanhã, os contribuintes podem checar se têm direito ao lote especial de restituição automática.
0: Ele é destinado a contribuintes que não apresentaram declaração e possuem um cronograma próprio.
4: O lote automático beneficia contribuintes que não eram obrigados a declarar o imposto de renda em 2025, não entregaram a declaração, tiveram o imposto retido na fonte em 2024 e têm até R$ 1.000 a receber. Para receber, é necessário que o CPF esteja regular e vinculado a uma chave Pix. Para saber se tem direito, a consulta poderá ser feita pelo site ou pelo aplicativo da Receita Federal a partir desta quarta-feira. Também será possível conferir a declaração simplificada feita pela Receita e incluir informações, se necessário, além de fazer ajustes antes da conclusão do processamento. O órgão orienta que a consulta seja realizada apenas pelos canais oficiais para garantir a segurança das informações. O pagamento vai ser feito no dia 15 de julho, diretamente na conta vinculada à chave Pix do tipo CPF. Graziela Mendonça, para a Voz do Brasil.
1: A Receita Federal ressalta que este lote especial de restituição automática não faz parte do calendário regular de restituições.
0: Os lotes regulares continuam sendo pagos normalmente aos contribuintes que entregaram a declaração dentro do prazo legal. O próximo lote regular está previsto para o dia 31 de julho.
1: Começaram hoje os pagamentos do seguro defeso referentes a períodos de proibição da pesca anteriores a 2026.
0: No valor de um salário mínimo por mês, o seguro é destinado a quem precisa interromper a atividade durante o defeso para proteger a reprodução dos peixes.
9: Márcio Luiz Nascimento é pescador em Santa Catarina e ele conta como se prepara para o período de defeso em que a pesca fica proibida.
10: A gente que é pescador, a gente sempre pensa no inverno, né? Que é para nós esse período agora, então a gente tem que se programar, guardar uma moedinha trocada, né? Para se manter sustentável que a família.
9: Nos períodos de defeso, ou seja, a pausa devido à reprodução das espécies, os pescadores artesanais têm direito ao seguro defeso, no valor de um salário mínimo mensal. Nesta terça-feira, começaram os pagamentos referentes aos períodos de defeso anteriores a 2026. Os valores estão sendo depositados em parcela única para pescadores artesanais que tiveram o direito ao benefício reconhecido e aguardavam a emissão do pagamento. Tem direito os trabalhadores que já solicitaram auxílio dentro do prazo, cumpriram todos os requisitos e tiveram o pedido aprovado pelo Instituto Nacional do Seguro Social, INSS. Os pescadores artesanais podem consultar a situação do pagamento pelo aplicativo Carteira de Trabalho Digital ou pelo portal Emprega Brasil no endereço empregamaisbrasil.trabalho.gov.br/trabalhador. Quem ainda possui pedidos em análise pode acompanhar o andamento do processo pelos canais oficiais Meu INSS, site e aplicativo e Central 135. Reportagem Gabriela Noronha.
1: E também sobre o assunto, eu e Mariana Jungmann conversamos mais cedo com a presidente do INSS, Ana Cristina Silveira. Vamos ouvir.
11: Presidente Ana Cristina Silveira, um prazer ter a senhora com a gente aqui na Voz do Brasil mais uma vez. Vamos falar então de seguro defeso? Ele começou a ser pago aí para os pescadores. E aí a minha primeira pergunta é, ele vai ser pago agora para pescadores de todo o país ou isso varia de acordo com cada região, com cada tipo de pesca, por exemplo, se de rio ou de mar?
12: O seguro defeso pescador artesanal ele vai ser pago para todo o país, para quem fez o requerimento até outubro de 2025, junto ao INSS. Já foi feita a análise e a gente está pagando entre 7 e 11 de julho de 2026 a 121 mil pessoas, no valor de R$ 721 milhões.
1: E quem está apto a receber?
12: Todos que fizeram a solicitação dentro do prazo até outubro de 2025, que levaram as documentações necessárias, porque a partir de novembro de 2025, a competência passou a ser do Ministério do Trabalho e Emprego. Então, a partir daí, será pago pelo Ministério do Trabalho.
11: Agora, presidente, se o pescador tiver um emprego com carteira assinada, por exemplo, ele pode receber o seguro mesmo assim?
12: Não, o seguro defeso pescador artesanal, ele é direcionado a pescadores profissionais, que exercem a pesca como única fonte de renda. Ele não pode receber nem benefício assistencial, nem outro benefício previdenciário, exceto o auxílio acidente e pensão por morte de um salário mínimo.
11: Eu faço essa pergunta porque a gente lembra que alguns pescadores, às vezes, também trabalham em outras atividades rurais. Mas, então, nesse caso, seguro defeso só para quem... tem a pesca como atividade exclusiva.
12: Isso, quem exerce a pesca de forma profissional, sozinho ou com sua família, em regime de economia familiar.
1: Presidente, quais são os documentos que o pescador deve apresentar ao INSS para solicitar o seguro e por onde ele começa a fazer esse pedido?
12: Então, a partir de novembro de 2025, ele vai fazer esse requerimento no portal Emprega Brasil ou na carteira de trabalho digital, uma vez que a gestão do seguro defeso pescador artesanal passou a ser do Ministério do Trabalho e Emprego. A documentação permanece a mesma. São os documentos pessoais, o registro geral de pesca a partir de um ano e também o comprovante de contribuição referente ao produto que ele comercializa.
11: E, aliás, aqui é muito importante a gente lembrar que os pescadores precisam manter os seus registros atualizados. Isso é feito com o Ministério do Trabalho, não é feito com a Previdência Social, mas é sempre bom a gente reiterar aqui a importância de que eles tenham um registro regularizado para que eles possam ter direito ao seguro-defeso, né, presidente?
12: Isso, ele faz a partir de um aplicativo do Ministério da Pesca e Agricultura e ele tem que ter esse registro há mais de um ano para poder ter direito ao seguro defeso pescador artesanal.
11: Perfeito.
1: E os pescadores que já fizeram pedido e não receberem, podem recorrer? Como é que procede nesse caso?
12: Então, essa pergunta ela é muito importante, porque nesse período de 7 a 11 de julho de 2026, serão pagos os pedidos já analisados, mas ainda não analisamos todos. Nós vamos analisar o restante nos próximos 60 dias. Então, só cabe recurso quando o requerimento for negado. Então, enquanto tiver em análise, não cabe recurso.
11: Muito bem, nós conversamos com Ana Cristina Silveira, presidente do INSS. Presidente, muito obrigada pela sua entrevista aqui à Voz do Brasil.
12: Eu agradeço, é um prazer estar aqui com vocês na EBC e na Voz do Brasil.
0: O câncer de mama é a principal causa de morte por câncer entre mulheres no Brasil e no mundo.
1: E para tratar os casos mais agressivos da doença, foi aprovado esta semana um novo tratamento que consiste na aplicação, na ampliação do uso de um medicamento já disponível no país.
9: Pacientes com câncer de mama poderão usar uma nova medicação para o tratamento da doença. A Agência Nacional de Vigilância Sanitária aprovou uma nova indicação terapêutica para o medicamento Enhertu,
13: Trastuzumab deruxtecana, que já é registrado no Brasil para câncer de mama. A indicação é para o tratamento auxiliar de pacientes adultos com câncer de mama HER2 positivo, que apresentam doença invasiva residual, mesmo após quimioterapia e cirurgia. O câncer de mama é o tipo de câncer mais diagnosticado no mundo e a principal causa de morte por câncer entre mulheres. Aqui no Brasil, entre 10% a 19% dos casos, há a presença do HER2, o subtipo associado à maior agressividade e pior prognóstico. A nova indicação da Anvisa se baseou em estudo que demonstrou melhora clinicamente relevante na sobrevida livre de progressão. Os resultados mostraram redução de 53% no risco de recorrência invasiva ou morte com o uso do Enhertu. Daniele Popov para A Voz do Brasil.
0: E a Anvisa alerta que as canetas emagrecedoras de tirzepatida, contrabandeadas do Paraguai e comercializadas ilegalmente no Brasil, não têm a mesma eficácia e segurança dos medicamentos registrados no país.
1: Segundo a agência, não há evidências de que esses produtos sejam equivalentes aos aprovados para uso no Brasil.
14: A Agência Nacional de Vigilância Sanitária informou que não há comprovação de que as canetas de tirzepatida contrabandeadas sejam equivalentes aos medicamentos registrados no Brasil. Uma análise realizada pelo Centro de Informação e Assistência Toxicológica da Unicamp testou marcas vendidas ilegalmente em redes sociais no país. Segundo a Anvisa, os testes realizados identificaram apenas a presença do princípio ativo, além da concentração e da estrutura molecular da substância. A agência explica que, para comprovar que dois medicamentos são equivalentes, é preciso fazer estudos específicos em centros credenciados. Esses testes avaliam, por exemplo, como o medicamento é absorvido pelo organismo, quanto da substância chega à corrente sanguínea e quanto tempo ela leva para ser eliminada. A agência também informou que as análises feitas pela Unicamp não verificaram aspectos como a absorção do medicamento, a presença de impurezas ou contaminantes, a esterilidade do produto e o cumprimento das boas práticas de fabricação. Por isso, segundo a Anvisa, não é possível concluir que as canetas tenham a mesma eficácia, segurança e qualidade dos medicamentos aprovados para uso no Brasil. Thaís de Araújo, para a Voz do Brasil.
0: O Ministério da Saúde e o IBGE realizam a terceira edição da Pesquisa Nacional de Saúde.
1: A coleta de dados vai até 30 de novembro.
0: A pesquisa reúne informações sobre as condições de saúde da população, fatores de risco, acesso aos serviços de saúde e determinantes sociais.
1: Nesta edição, aproximadamente 140 mil domicílios serão visitados. O questionário individual será aplicado a um morador com 15 anos ou mais.
0: Desta vez, a Pesquisa Nacional de Saúde vai contar com coleta de sangue e urina em uma amostra da população de 15 mil a 20 mil participantes com 35 anos ou mais.
1: Entre os exames previstos estão hemograma, hemoglobina glicada, creatinina, ácido úrico, sódio e potássio, além de sorologia para chikungunya e dosagem de chumbo e mercúrio.
0: Proprietários de imóveis rurais podem acessar por meio do aplicativo Meu Imóvel Rural documentos e informações sobre seus imóveis em um único ambiente digital.
1: A plataforma permite também o compartilhamento de dados com bancos e cooperativas, além de informar sobre condições climáticas.
15: Proprietários de imóveis rurais podem reunir em um único aplicativo documentos e informações que antes precisavam ser consultados em diferentes sistemas públicos. Disponível gratuitamente para celulares Android e iPhone, o acesso é feito com a conta GovBR. O coordenador-geral da Secretaria de Transformação do Estado do Ministério da Gestão e Inovação em Serviços Públicos, Carlos Guedes de Guedes, destaca as vantagens do serviço.
16: O agricultor hoje tem na palma da mão os seus documentos, os documentos da propriedade.
15: Além de consultar dados do Cadastro Ambiental Rural, do Sistema Nacional de Cadastro Rural, do Sistema de Gestão Fundiária e do Cadastro Nacional da Agricultura Familiar, o aplicativo permite emitir o Certificado de Cadastro de Imóvel Rural e compartilhar informações com cooperativas, instituições financeiras e assistência técnica, sem informar a senha da conta GovBR. Essas novas funcionalidades ampliam os serviços oferecidos pelo aplicativo. O Tô em Dia verifica possíveis pendências que podem dificultar o acesso ao crédito rural e orienta como regularizar a situação. Já o Produção Certa reúne informações que ajudam o produtor no planejamento da produção, como detalha o coordenador Carlos Guedes de Guedes.
16: Se ele planta milho, o zoneamento climático vai dizer para o agricultor qual é a melhor época de plantar milho e que ali ele vai poder pegar o crédito rural oficial, ali ele vai poder pegar o seguro rural, porque ele está plantando na hora certa. Da mesma maneira, se ele planta, né, milho, ele quer saber o custo de produção do milho, ele vai ter a informação a partir dessa parceria com a Conab, aonde está o custo de produção e o preço do milho nos principais centros produtores e consumidores do país. E se ele quiser saber a previsão do tempo, ele consegue também ver essa informação a partir do Zoom no município da localização da propriedade.
15: O aplicativo Meu Imóvel Rural atende tanto os agricultores familiares quanto médios e grandes produtores rurais. Reportagem Caroline Blaut.
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17: Filmes e festivais de cinema nacionais podem se inscrever para receber apoio do Banco Nacional de Desenvolvimento Econômico e Social, o BNDES.
1: Serão destinados recursos a 5 filmes de longas metragens e a 3 festivais de cinema nacionais.
17: Saiba como participar na reportagem de André de Barros Lima.
18: O banco vai patrocinar 15 filmes de longas metragens divididos em 5 categorias. Ficção grande público, ficção destaque de crítica, documentário, animação e selecionado em festival internacional. O edital também vai apoiar 3 festivais de cinema nacionais e vai contar com reserva de vagas pelo critério de indução regional para participantes da cadeia produtiva do audiovisual das regiões Norte, Nordeste e Centro-Oeste. As inscrições para o edital de cinema do BNDES estão abertas até o dia 13 de agosto. Você pode obter mais informações sobre o edital no site bndes.gov.br. Reportagem André de Barros Lima.
1: Audiovisual nacional na palma da mão.
17: A plataforma Tela Brasil, que reúne filmes, documentários e animações brasileiras, agora está disponível na loja de aplicativos do sistema Android.
1: O catálogo reúne 555 obras, incluindo longas, curtas e produções premiadas internacionalmente.
19: Já está disponível para Android e iOS o aplicativo do Tela Brasil. Agora é possível assistir a produções nacionais de filmes na palma da mão. O Tela Brasil é a primeira plataforma pública de streaming do audiovisual nacional. No aplicativo estão reunidas de forma gratuita mais de 500 obras brasileiras entre 1910 e 2025. O acesso é feito apenas com login na plataforma gov.br. O aplicativo oferece praticamente os mesmos recursos da versão para navegador, como busca por títulos, navegação por categorias, criação de listas, histórico de exibição e reprodução automática. A plataforma também possui recursos de acessibilidade na maior parte do catálogo dos filmes, como legendas descritivas, audiodescrição e tradução em libras. O acervo reúne obras audiovisuais brasileiras, abrangendo diferentes gêneros, como ficção, documentário, animação e experimental. São produções em longa, média e curta-metragem. Há ainda uma seleção especial com produções e coproduções brasileiras que marcaram presença no Oscar desde 1960. Para assistir, basta acessar o site telabrasil.cultura.gov.br ou buscar o Tela Brasil na loja de aplicativos do seu celular. Reportagem Edinaldo Júnior.
17: O Ministério da Cultura, em parceria com o CNPq e o Ministério do Trabalho e Emprego, lançou uma chamada pública para implantação de incubadoras da economia criativa.
1: A medida atende a quem trabalha com expressões artísticas e entidades culturais.
17: Pesquisadores e instituições de todo o país já podem enviar projetos científicos e tecnológicos que ofereçam suporte técnico e de formação a trabalhadores, coletivos e empreendimentos culturais.
1: As propostas devem ser enviadas até o dia 10 de agosto. O resultado resultado será divulgado no dia 30 de outubro.
17: O edital completo com as regras de participação já está disponível na página do Ministério da Cultura, em gov.br/cultura.
1: E essas foram as notícias do Governo do Brasil.
17: Uma realização da Secretaria de Comunicação Social da Presidência da República.
1: Com produção da empresa Brasil de Comunicação.
17: Fique agora com as notícias do Poder Judiciário e do Congresso Nacional. Uma boa noite.
1: Boa noite para você e até amanhã.
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22: STF valida lei da Bahia contra desinformação sobre epidemias e pandemias.
23: Justiça Eleitoral inicia convocação de mesários nesta terça-feira.
22: STJ afasta possibilidade de reconhecimento de papiloscopistas da Polícia Federal como peritos oficiais.
23: Boa noite, eu sou Marcela Luiza.
22: Eu sou Walter Lima.
23: O Supremo Tribunal Federal decidiu que é constitucional a lei da Bahia que estabelece multa para a divulgação de informações falsas sobre epidemias e pandemias.
22: A decisão foi tomada por maioria de votos em sessão do plenário virtual. Judite Aragão.
24: A lei baiana prevê multa de R$5.000 a R$20.000 para quem divulgar informações falsas por meios impressos, televisão, rádio ou plataformas eletrônicas, sem citar a fonte primária. A norma também alcança quem produz ou dissemina esse conteúdo de forma dolosa e quem utiliza mecanismos automáticos para ampliar a circulação das informações falsas. A ação foi proposta pelo Partido Liberal, que alegava invasão da competência da União para legislar sobre telecomunicações e radiodifusão, além de violação à liberdade de manifestação do pensamento e à liberdade de imprensa. Mas prevaleceu o voto do ministro Alexandre de Moraes. Para a maioria, a lei trata principalmente da proteção da saúde pública. Temem que estados também podem legislar. Segundo o ministro, a referência aos meios de comunicação é apenas acessória e não transforma a norma em legislação sobre telecomunicações.
23: Justiça Eleitoral inicia convocação de mesários.
22: Eles vão atuar nas eleições deste ano. Fábio Ruas.
25: As juízas e os juízes eleitorais têm até 28 de agosto para publicar edital com a nomeação das mesárias e mesários que vão atuar no primeiro e em um eventual segundo turno das eleições 2026. A carta de convocação vai informar a função a ser desempenhada, além de data e local da eleição e do treinamento. Em caso de impedimento legal, a pessoa tem até 5 dias para recusar. As mesárias e mesários têm direito a 2 dias de folga para cada dia trabalhado. Auxílio alimentação de R$ 65,00 por turno. Tem preferência em caso de empate em concursos públicos que tem essa previsão no edital e pode contar como atividade extracurricular em universidades conveniadas.
23: STJ afasta a possibilidade de reconhecimento dos papiloscopistas da Polícia Federal como peritos oficiais.
22: Esse reconhecimento poderia levar a um movimento de equiparação salarial. Fátima Uchoa.
26: O papiloscopista tem a função de identificar pessoas, por exemplo, por meio das impressões digitais. A decisão da segunda turma do STJ reformou o acórdão do TRF1 que havia mantido a sentença favorável à ação civil pública do Ministério Público Federal para invalidar atos administrativos da Corregedoria Geral da Polícia Federal que proibiam o reconhecimento dos papiloscopistas como peritos. Para o ministro relator Teodoro Silva Santos, os papiloscopistas policiais federais não estão incluídos no rol de peritos oficiais de natureza criminal previsto em lei, que menciona apenas peritos criminais, médicos legistas e odontolegistas.
23: Brasil bate recorde histórico na contratação de jovens aprendizes, segundo o Ministério do Trabalho e Emprego.
22: E o Judiciário Trabalhista contribui com essa conquista, fortalecendo o acesso ao mercado de trabalho. Rossini Gomes.
27: O Brasil registrou 726 mil jovens aprendizes contratados entre janeiro e abril deste ano. Para a Justiça, esse balanço é reflexo das iniciativas de combate ao trabalho infantil. Por isso, atualmente, mais de 10 tribunais regionais do trabalho desenvolvem ações para incluir quem tem entre 14 e 24 anos no mercado formal, por meio do programa Jovem Aprendiz. Dentre os direitos trabalhistas e previdenciários estão carteira de trabalho assinada, 13º salário, vale transporte e férias no mesmo período da escola ou da faculdade. A Justiça do Trabalho quer garantir acesso seguro ao emprego com formação educacional.
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23: Uma boa noite.
22: E até amanhã.
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3: Eu sou Paula Groba.
4: E eu sou Humberto Pinheiro.
3: E estes são os destaques de hoje do Jornal do Senado, que começa agora.
4: Senado aprova e segue para sanção aumento de penas para crimes sexuais contra crianças em ambiente virtual.
3: Partidos podem ser incluídos em fiscalização contra lavagem de dinheiro.
4: Avança no Senado criação do Programa Nacional Metano Zero.
3: Boa noite.
4: Boa noite.
3: O avanço da inteligência artificial trouxe novas possibilidades, mas também abriu espaço para crimes cada vez mais sofisticados.
4: Para enfrentar essa realidade e reforçar a proteção de crianças e adolescentes, o Senado aprovou um projeto que aumenta as penas para diversos crimes sexuais, inclusive quando a tecnologia é usada para produzir ou manipular imagens e outros conteúdos de exploração sexual infantil. O texto segue agora para sanção presidencial. Repórter Pedro Pincer.
5: Nos casos de produção, reprodução, direção, fotografia, filmagem ou registro de conteúdo de violência sexual contra criança ou adolescente, assim como a sua venda ou exposição, a pena atual é de 4 a 8 anos de reclusão e multa. O projeto eleva essa punição para 4 a 10 anos de reclusão e multa. O texto ainda aumenta a pena em um terço se a venda ou a exposição ocorrer por meio da internet, das redes sociais ou de outras tecnologias da informação e comunicação.

0: e multa. O texto proposto permite aumentar a pena para 4 a 10 anos de reclusão e multa.
1: O senador Plínio Valério, do PSDB do Amazonas, cobrou a votação que amplia a autonomia do Banco Central e inclui o PIX na Constituição. A proposta foi aprovada pela Comissão de Constituição e Justiça em junho. E o senador, que foi relator, lembrou que já expirou o prazo solicitado pelo governo para analisar o texto antes da votação em plenário.
2: Para Plínio Valério, além de fortalecer a autonomia financeira e orçamentária do Banco Central, a PEC garantirá que o PIX permaneça sob responsabilidade exclusiva da instituição, vedando sua terceirização e garantindo a gratuidade para pessoas físicas.
3: Está no nosso relatório. O PIX é do Banco Central. O Banco Central não pode terceirizar e não pode cobrar jamais, taxar jamais pessoas físicas. Garantia maior do que essa não há.
1: E segue para a Câmara dos Deputados um projeto de lei que facilita a importação de bens destinados à pesquisa científica e tecnológica. A proposta busca desburocratizar o processo de importação de insumos por pesquisadores e instituições credenciadas, além de ampliar os mecanismos de isenção tributária.
2: O texto também determina que o CNPq envie periodicamente dados sobre as importações à Receita Federal e à Secretaria de Comércio Exterior para fins de fiscalização e estatística. Além disso, permite que pesquisadores entrem no país com bens científicos como bagagem acompanhada, desde que credenciados. Para o relator, senador Isalci Lucas, do PL do Distrito Federal, o objetivo é dar mais transparência e agilidade ao processo de importação, sem criar exigências desnecessárias ou contrariar outras leis.
1: A Comissão de Segurança Pública aprovou o projeto de lei que inclui os partidos políticos e suas fundações no rol de entidades sujeitas aos mecanismos de controle e fiscalização de lavagem de dinheiro.
2: A proposta quer aumentar a transparência e evitar que recursos de origem criminosa financiem a atividade política no país. Repórter Bruno Lourenço.
4: Os partidos políticos e suas fundações podem passar a ser fiscalizados pelas regras de combate à lavagem de dinheiro. A Comissão de Segurança Pública aprovou a proposta que obriga as legendas registradas no Tribunal Superior Eleitoral a prestar informações sobre movimentações financeiras aos órgãos de controle. A relatora, senadora Ivete da Silveira, do MDB de Santa Catarina, defendeu o endurecimento das regras para garantir a integridade do processo democrático.
5: A experiência recente de investigações de grande repercussão nacional evidenciou que estruturas partidárias podem se tornar canais de circulação e ocultação de valores de origem criminosa, com reflexos diretos sobre a lisura das campanhas e a igualdade de condições entre competidores.
4: O texto dá aos partidos políticos as mesmas obrigações de rastreabilidade financeira já aplicadas a bancos, corretoras e joalherias, entre outras. O projeto baseou-se em propostas da campanha Unidos contra a Corrupção.
1: Muito mais potente que o gás carbônico na retenção de calor na atmosfera, o gás metano é um dos principais responsáveis pelo aquecimento global. Grande parte dessas emissões vem da decomposição de resíduos orgânicos em lixões e aterros, além da agropecuária e de atividades industriais.
2: Para reduzir esse impacto ambiental e transformar parte desses resíduos em energia renovável, a Comissão de Assuntos Econômicos do Senado aprovou a criação do Programa Nacional de Metano Zero. A proposta também incentiva a coleta seletiva e o reaproveitamento de materiais recicláveis e orgânicos. Repórter Márcio Maturana.
6: Para reduzir as emissões de metano, incentivar a coleta seletiva e estimular o reaproveitamento de resíduos recicláveis e orgânicos, a Comissão de Assuntos Econômicos aprovou a criação do Programa Nacional do Metano Zero. O gás é um dos principais responsáveis pelo aquecimento global. A proposta do Metano Zero pretende também estimular tecnologias capazes de transformar resíduos agropecuários, industriais e urbanos em energia renovável. O autor do projeto é o senador Fernando Dueire, do PSD de Pernambuco.
7: Esse projeto, senhor presidente, cria um ambiente de segurança jurídica, de previsibilidade para investimentos. Estimula tecnologias como a biodigestão, a anaeróbica e a recuperação energética de resíduos. Fortalece a participação das cooperativas, mecanismos transparentes de certificação, governança e comercialização de créditos ambientais.
6: O texto segue para a Comissão de Meio Ambiente com

0: emendas do relator, o senador Eduardo Braga, do MDB do Amazonas. Uma delas dá caráter voluntário à certificação de origem metano zero para empreendimentos que comprovarem redução de emissões de gases do efeito estufa.
1: E o Brasil vai ganhar uma Universidade Federal do Esporte. Após a aprovação do Senado, foi sancionada a lei que cria a universidade. A instituição terá sede em Brasília.
2: A universidade vai atuar no ensino, na pesquisa, na extensão e na inovação em ciência do esporte. Repórter Henrique Nascimento.
3: A proposta também prevê a formação de profissionais para áreas como treinamento de atletas, gestão esportiva, políticas públicas, saúde, educação e para desporto. Para o atleta paralímpico Leomon Moreno, a criação da universidade pode abrir novas oportunidades para quem vê no esporte um caminho de formação e transformação social.
4: Eu fico muito feliz de ter saído de Ceilândia aqui em Brasília, ter ganhado a vida através do esporte, que eu e todos os outros atletas teremos a oportunidade de poder nos capacitar, nos graduar e contribuir também para que o nosso país seja o país do esporte. Quando a gente alinha o esporte, a educação, transformando em cultura dentro do país, a gente constrói ótimos cidadãos, olhando principalmente para a pessoa em si e não para um detalhe.
3: A proposta foi aprovada pelo Senado em junho, com voto favorável da senadora Leila Barros, do PDT do Distrito Federal. Ela defendeu a formação esportiva como instrumento de cidadania.
5: O esporte, ele é mais do que formar atletas. Nós temos aqui uma nata de grandes atletas e para-atletas que representam com muito amor a nossa pátria. Mas, para além disso, há a promoção da cidadania. Nós sabemos o que o esporte fez nas nossas vidas, o quanto o esporte é um braço na saúde, na segurança pública, na educação. Um dos maiores legados que eu trago para a política é o seguinte: na política, infelizmente, a gente não ama todos, como na vida a gente não ama todos. Mas eu aprendi no esporte que o meu era coletivo. A gente tem que se respeitar.
3: Segundo o Ministério da Educação, a previsão é que a universidade comece as aulas em 2027.
2: Com edição de Paula Groba e trabalhos técnicos de Eliseu Caires, o Jornal do Senado fica por aqui. Acompanhe agora as notícias da Câmara dos Deputados. Boa noite.
1: Boa noite e até amanhã.
6: Jornal Câmara dos Deputados. Câmara aprova a criação de Programa Nacional de Combate ao Câncer.
7: Comissão rejeita substituição do dinheiro em espécie por moeda digital.
6: Deputados garantem ressarcimento de violência doméstica pelo agressor.
7: Boa noite. Já está no Senado o projeto aprovado pelas comissões da Câmara que determina o ressarcimento pelo agressor de despesas provocadas por violência doméstica. A repórter Maria Neves tem os detalhes sobre a questão.
8: A Comissão de Constituição e Justiça da Câmara dos Deputados aprovou projeto que obriga companheiro agressor a ressarcir sozinho os danos causados à mulher vítima de violência doméstica, com a sua parte da divisão dos bens. O objetivo da medida é preservar o patrimônio da mulher. De acordo com o autor da proposta, deputado Jonas Donizete, do PSB de São Paulo, há casos em que agressores condenados pela justiça propõem pagar o ressarcimento dos danos causados à mulher com o patrimônio comum do casal.
9: A aprovação desse projeto é muito importante porque a mulher vítima de violência já é um sofrimento muito grande, sofrimento físico, sofrimento psicológico, e teve uma causa na justiça que a pessoa entrou porque estava tirando o próprio patrimônio dela para fazer aí a reparação da violência. Então, esse nosso projeto, ele deixa claro que toda reparação que tiver financeira vem do patrimônio do agressor, da pessoa que praticou o ato de agressão, porque é um absurdo a vítima pagar para ela mesma.
8: Atualmente, o Código Civil já determina que nos casamentos com regime de comunhão parcial de bens, as obrigações provenientes de atos ilícitos não podem entrar na reparação. Isso significa que o agressor deve pagar sozinho pelos prejuízos causados. A Lei Maria da Penha também já estabelece que o ressarcimento de mulher vítima de violência não poderá trazer prejuízo ao seu patrimônio ou de seus dependentes. Ainda assim, especialistas afirmam ser necessário deixar mais explícito que a vítima não pode contribuir para reparar os prejuízos causados por parceiros violentos. De acordo com Jonas Donizete, a ideia do projeto foi proposta pelo Centro de Estudos Judiciários do Conselho da Justiça Federal. Da Rádio Câmara de Brasília, Maria Neves.
10: Ayrton Faleiro, do PT do Pará, cobra a aprovação urgente do projeto de lei que combate a misoginia. Ele argumenta que o Congresso precisa se sintonizar com o sentimento das ruas e com as demandas urgentes da sociedade antes do encerramento do semestre legislativo.
7: Para ilustrar a necessidade inadiável da aprovação da lei, Ayrton Faleiro cita o caso de uma mulher estrangulada pelo marido, encontrada morta com um filho de um ano mamando em seu peito. O congressista pede à Câmara que supere visões conservadoras e aprove a lei contra a misoginia.
6: Justiça.
10: Adriana Ventura, do Novo de São Paulo, denuncia suposta parcialidade de órgãos de controle que estariam paralisando investigações criminais envolvendo familiares de autoridades do Poder Executivo para evitar impactos no processo eleitoral.
7: Segundo Adriana Ventura, existe um aparelhamento generalizado envolvendo a Procuradoria da República e as cúpulas dos três poderes, resultando no arquivamento de denúncias. Ela cobra a instalação de comissões parlamentares para investigar a situação e colocar um fim à impunidade.
10: Márcio Gerri, do PCdoB, contesta a contratação de uma operação de crédito de R$1,3 bilhão entre o governo do Maranhão e o Banco do Brasil. Ele aponta que a liberação dos recursos em ano eleitoral exige transparência sobre a finalidade e o impacto da nova dívida.
7: Márcio Gerri cita a decisão judicial que chegou a suspender o empréstimo, depois liberado pelo Tribunal de Justiça do Maranhão, sem análise de mérito da ação. O parlamentar pede que o Banco do Brasil não compactue com a transação, a fim de preservar o equilíbrio do jogo democrático no Estado.
10: Otone de Paula, do PSD, critica a atuação de uma promotora do Ministério Público do Rio de Janeiro durante um evento da Associação dos Conselheiros Tutelares do Estado. Ele acredita que a representante do MP desrespeitou a organização ao contestar uma apresentação musical que fazia referência a Deus.
7: Otone de Paula argumenta que houve intolerância contra as manifestações religiosas. O parlamentar também presta apoio à direção da entidade organizadora e critica a relação entre o Ministério Público e os conselhos tutelares.
6: Segurança Pública.
10: Coronel Crisóstomo, do PR de Rondônia, comemora a criação de uma comissão especial para analisar a proposta que reduz a maioridade penal para 16 anos em casos de crimes graves e hediondos. Na avaliação do legislador, a proposta atende o anseio de 80% da população brasileira.
7: Coronel Crisóstomo defende a redução da maioridade penal por acreditar que a medida vai interromper o aliciamento de menores por facções criminosas. O deputado lembra que, para infrações mais leves, continua valendo o Estatuto da Criança e do Adolescente.
6: Saúde.
10: Os deputados aprovaram a criação de um programa para combate ao câncer. A repórter Paula Bittar acompanhou a votação.
11: A Comissão de Constituição e Justiça da Câmara aprovou uma proposta que prevê a criação do Programa Nacional de Combate ao Câncer e de Assistência a Portadores. A medida busca ampliar a prevenção, o diagnóstico e o tratamento da doença no país. O programa será executado pelo Ministério da Saúde. Entre as prioridades estão realizar campanhas educativas, fazer exames para detecção precoce da doença e ampliar a oferta de tratamento de alta complexidade em todas as regiões do país, com o objetivo de reduzir as desigualdades no acesso aos serviços de saúde. O texto também prevê apoio do poder público à pesquisa científica e à inovação tecnológica voltadas à prevenção, ao controle e ao tratamento do câncer. O relator do projeto, o deputado Átila Lira, do PP do Piauí, considerou a medida conveniente e oportuna.
12: Recursos nós temos leis orçamentárias pela obrigatoriedade com gastos de saúde e com um programa como esse, eu não tenho dúvida que nós vamos ter mais recursos tendo destinado para a gente combater o tratamento e também a prevenção e dar mais estrutura aos nossos hospitais e também às nossas pesquisas para que a gente possa ter mais vacinas, mais drogas e mais estruturas, máquinas e inovações na área do combate ao câncer.
11: A proposta que cria o Programa Nacional de Combate ao Câncer e de Assistência a Portadores já pode seguir direto para o Senado, a menos que haja recurso para votação antes pelo plenário da Câmara. Na Rádio Câmara de Brasília, Paula Bittar.
13: Comissões.
7: Ismael, do PL de Santa Catarina, pede a criação de uma comissão especial para debater projetos em defesa das comunidades terapêuticas. Ele argumenta que o tema merece mais atenção por envolver entidades que acolhem milhares de jovens em tratamento contra a dependência química.
14: Ismael sustenta que a comissão deve aprimorar a legislação, regulamentar o funcionamento e garantir padrões de qualidade, fiscalização e financiamento das comunidades terapêuticas. Ele também defende a expansão das parcerias com sistemas públicos de saúde e de assistência social.
7: Osmar Terra, do PL do Rio Grande do Sul, condena a autorização de plantio e uso de maconha para fins medicinais no Brasil. Segundo o parlamentar, as autoridades responsáveis pela decisão usurparam a competência do Congresso para legislar em nome do povo sobre o tema.
14: Segundo Osmar Terra, a substância agrava surtos e está associada, em sua avaliação, à maioria das interdições de jovens no país, além de contribuir para o aumento de acidentes fatais no trânsito gaúcho. Ele pede ao Congresso que anule as decisões da Justiça e de órgãos reguladores sobre o tema.
13: Direitos Humanos.
7: Luiz Lima, do Novo, do Rio de Janeiro, alerta para o crescimento de mais de 90% no número de moradores de rua no Brasil desde 2022, segundo dados do Cadastro Único. O deputado responsabiliza o governo federal, afirmando que a situação reflete a queda no poder de compra da população.
14: Luiz Lima questiona as explicações apresentadas pelo Ministério do Desenvolvimento e Assistência Social, Família e Combate à Fome, que aponta o desemprego entre as causas do problema, enquanto o próprio Executivo Federal afirma que a taxa de desocupação caiu.
7: Ranieri Paulino, do Republicanos da Paraíba, pede a sanção do projeto que cria a Semana Nacional da Ética e da Cidadania. Segundo o deputado, que é autor da proposta, a iniciativa busca estimular a reflexão sobre respeito e tolerância em contraposição aos discursos de ódio.
14: Ranieri Paulino afirma que o projeto aprovado pelo Congresso incentiva o diálogo em escolas, universidades e órgãos públicos na primeira semana de todo o mês de maio. Ele acredita que as pautas humanitárias estão acima das diferenças partidárias e devem unir o país em torno de propostas positivas.
7: Patrus Ananias, do PT de Minas Gerais, anuncia o relançamento da Frente Parlamentar em defesa da soberania nacional, orientada pelo fortalecimento do Estado democrático, pela participação social e pela implementação de políticas públicas de inclusão.
14: Coordenador do grupo parlamentar, Patrus Ananias defende que um país forte precisa de investimentos na educação e no SUS, com tributação justa e resistência a pressões políticas externas. O legislador defende ainda a união nacional para proteger as riquezas nacionais e a dignidade dos brasileiros.
13: Consumidor.
7: Comissão rejeita a possibilidade de extinção de dinheiro em espécie. A repórter Silvia Munhato explica a questão.
15: A Comissão de Desenvolvimento Econômico da Câmara dos Deputados aprovou o projeto de lei que proíbe a extinção do papel moeda e a substituição dele por moeda digital. Foi rejeitada a proposta que buscava a extinção gradual. A relatora, a deputada Bia Kicis, do PL do Distrito Federal, diz que é importante manter o papel moeda.
16: O papel moeda ainda desempenha função relevante para milhões de brasileiros, especialmente para populações vulneráveis, para cidadãos com limitado acesso a serviços financeiros digitais e para aqueles que habitam em localidades com insuficiente infraestrutura tecnológica. Ademais, o dinheiro em espécie constitui importante instrumento de liberdade econômica, inclusão financeira e segurança operacional, funcionando como alternativa em situações de falhas tecnológicas, indisponibilidade de sistemas eletrônicos ou interrupções de serviços.
15: A relatora, no entanto, suprimiu o trecho que limitava o acesso do Banco Central aos dados de transações e contas particulares. Outra emenda excluiu a exigência de aprovação do Congresso Nacional, por maioria absoluta, de proposta para extinguir o papel moeda. A proposta que não permite a extinção do dinheiro em espécie ainda será analisada pelas comissões de Finanças e Tributação e de Constituição e Justiça e de Cidadania. Da Rádio Câmara de Brasília, Silvia Minhato.
13: Meio Ambiente.
14: Milton Tato, do PT de São Paulo, coordenador da Frente Ambientalista, critica o esvaziamento do mês do meio ambiente e repudia o retrocesso na pauta ecológica e a aprovação de projetos que enfraquecem a fiscalização, a preservação e o combate ao desmatamento.
7: Milton Tato condena a Câmara por ignorar as 35 propostas de conservação sugeridas pela Frente e pela sociedade civil e por esvaziar o debate sobre o desenvolvimento sustentável, ameaçando a biodiversidade e distanciando o Brasil das metas globais de enfrentamento da crise climática.
17: Relações Exteriores.
14: Tadeu Venere, do PT do Paraná, critica a atuação de parlamentares brasileiros nos Estados Unidos, acusando integrantes da oposição de agir contra os interesses nacionais ao discutir tarifas comerciais. Para o deputado, a postura favorece interesses estrangeiros e prejudica o Brasil.
7: Tadeu Venere acrescenta ainda que integrantes da oposição colocam interesses políticos acima dos interesses nacionais. Na visão do deputado, esse tipo de conduta enfraquece a direita e pode ter consequências políticas e jurídicas.
17: Trabalho.
14: Átila Lins, do PSD do Amazonas, apresentou projeto que cria regras para o auxílio fardamento de policiais militares, bombeiros militares e guardas municipais. O congressista esclarece que a proposta uniformiza e critérios de concessão anual do benefício para evitar disputas judiciais nas corporações.
7: Átila Lins pontua que o texto preserva a autonomia de estados, do Distrito Federal e de municípios na regulamentação das despesas. Ele acrescenta que a proposta prevê pagamento em caso de promoção, quando a mudança de função exige novos padrões, insígnias ou peças do uniforme.
17: Transportes.
14: Pompeu de Matos, do PDT do Rio Grande do Sul, defende dois projetos voltados à proteção dos ciclistas. As propostas, segundo ele, prevêem a criação de espaços seguros para bicicletas nas rodovias e o planejamento de vias que garantam mais segurança para quem pedala.
7: Pompeu de Matos também propõe aumentar as penas para motoristas que atropelarem ciclistas após dirigir embriagados, participar de rachas, trafegar em alta velocidade ou fugir sem prestar socorro. Ele explica que as medidas buscam reduzir acidentes e preservar vidas.
14: Merlong Solano, do PT, comemora o início das operações de exportação em grande escala pelo porto de Luiz Correia, no litoral do Piauí. Segundo o deputado, o funcionamento do terminal encerra uma longa espera e amplia a capacidade logística do estado para o escoamento da produção.
7: Merlong Solano acredita que o porto deve reduzir os custos de exportação, além de impulsionar a geração de empregos no Piauí. O parlamentar também destaca a participação do governo estadual e da iniciativa privada na viabilização do empreendimento.
17: Economia.
14: Comissão da Câmara aprova a inclusão da Confederação Nacional do Transporte no Conselho Deliberativo do SEBRAE Nacional. Mais informações com Sofia Peçanha.
18: A Comissão de Indústria, Comércio e Serviços aprovou o projeto que inclui a Confederação Nacional do Transporte no Conselho Deliberativo do SEBRAE Nacional. Atualmente, o Conselho conta com representantes da Confederação Nacional da Agricultura, da Confederação Nacional do Comércio e da Confederação Nacional da Indústria. A medida busca incluir o setor de transportes, que, segundo o deputado Gilmar Tato, do PT de São Paulo, autor do projeto, é um elo vital entre as diversas atividades econômicas, facilitando o escoamento da produção agrícola e industrial, além de viabilizar o comércio e serviços. Apenas em março de 2025, o setor de transporte rodoviário de carga atingiu mais de 20 mil novos CNPJs cadastrados como microempreendedores individuais, sendo o setor com o maior número de pequenos negócios criados de acordo com o levantamento realizado pelo SEBRAE, como ressalta o deputado Guilherme Uchoa, relator na comissão.
19: Além disso, a expressiva participação das microempresas nesse setor reforça a necessidade de inclusão da sua representação no Conselho.
18: O projeto busca reconhecer a importância estratégica do setor de transportes, ampliar a pluralidade de vozes no colegiado e permitir que as demandas específicas do setor sejam devidamente debatidas no âmbito da entidade. O Serviço Brasileiro de Apoio às Micro e Pequenas Empresas, mais conhecido como SEBRAE, é uma entidade privada que promove a competitividade e o desenvolvimento sustentável dos empreendimentos de micro e pequenas empresas. Agora, o projeto que inclui a Confederação Nacional do Transporte no Conselho Deliberativo do SEBRAE Nacional será analisado pela Comissão de Constituição e Justiça. Da Rádio Câmara de Brasília, Sofia Peçanha.
17: Desenvolvimento Regional.
7: Juliana Cardoso, do PT de São Paulo, condena a prestação dos serviços da Sabesp e denuncia que moradores enfrentam falta de água, ausência de coleta de esgoto e cobranças indevidas. Segundo ela, há comunidades que recebem tarifas de esgoto, mesmo sem contar com rede de coleta.
14: Juliana Cardoso cobra explicações da Sabesp, a revisão das cobranças e mais fiscalização dos serviços. A deputada também pede a ampliação do acesso ao saneamento básico, afirmando que vai continuar acompanhando a situação no estado de de São Paulo.
7: Ao prestar contas de seu mandato, Ricardo Maia, do MDB da Bahia, declara que viabilizou a inauguração de uma unidade de pronto atendimento em Ribeira de Pombal e a entrega de veículos para o município de Tucano.
14: Ricardo Maia também ressalta que participou de obras de pavimentação, reformas de escolas e unidades básicas de saúde nos municípios de Heliópolis e Fátima. Ele afirma que os investimentos vão ampliar a infraestrutura e melhorar o atendimento público na região.
7: Ao fazer um balanço das entregas do governo federal em Salvador, Lídice da Mata, do PSB da Bahia, destaca avanços nas áreas de mobilidade e cultura. Entre as ações, a deputada cita o início da operação assistida do VLT e a reinauguração do Teatro Castro Alves.
14: De acordo com Lídice da Mata, os investimentos em infraestrutura e transporte público contribuem para a revitalização urbana da capital baiana. A parlamentar menciona ainda a implantação de uma pista de skate de padrão internacional no subúrbio ferroviário de Salvador.
13: Agricultura.
7: Daniel Almeida, do PCdoB, registra o primeiro festival gastronômico do Aipim, em Entre Rios, na Bahia. Ele acredita que o evento fortalece a agricultura familiar, valoriza as comunidades quilombolas e incentiva a produção derivada da mandioca.
14: Daniel Almeida também celebra a edição de número 73 da Festa dos Vaqueiros do município de Curaçá. Na opinião do deputado, a tradição, além de movimentar a economia local, contribui para preservar a cultura nordestina.
7: Daniel Trzeciak, do PSDB, comemora a reabertura, depois de 16 anos de espera, do Teatro 7 de Abril, em Pelotas, no Rio Grande do Sul. O congressista lembra que o espaço, de 192 anos, é o quarto mais antigo do Brasil e foi tombado pelo Instituto do Patrimônio Histórico e Artístico Nacional.
14: Daniel Trzeciak critica a demora na entrega do Teatro 7 de Abril à população, mas afirma que a casa será fundamental para fomentar a cultura local, valorizar o passado e impulsionar novos investimentos em Pelotas, sua terra natal, que completa 214 anos neste 7 de julho e em todo o estado.
7: Termina agora o Jornal Câmara dos Deputados, produzido pela Rádio Câmara, com trabalhos técnicos de Everson Urani e apresentação de José Carlos Andrade e Márcio Aquilissardi. Uma boa noite para você.
14: Ótima noite para você. A Voz do Brasil volta amanhã.
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2: Beleza, beleza, galera, vamos embora. Caruaru FM, a Rádio Rock da cidade. Victor Hugo por aqui até as 10 da noite. Mais um Rock Life nessa noite de terça-feira. Espero que você esteja muito bem e vem curtir junto com a gente, porque até meia-noite tem muita música pra você. Vamos embora então, sem muita conversa, tocar a trilha sonora da sua vida. As músicas que realmente fizeram história na música mundial. Daqui a pouco Victor Hugo tá de volta.
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0: beleza, beleza, galera? Vamos embora! Caruaru FM, a Rádio Rock da cidade. Vitor Hugo por aqui, encerrando o primeiro bloco desse Rock Life dessa terça-feira. Vamos embora para um pequeno comercial. Daqui a pouco eu tô de volta.
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5: Beleza, beleza, galera, vamos embora. Caruaru FM, a rádio rock da cidade. Vitor Hugo por aqui, começando o segundo bloco desse Rock Life dessa terça-feira. Espero que seu dia tenha sido ótimo. Vamos embora curtir música, que é o que importa. A vida sem música seria um erro, já diria o grande Nietzsche. Então vamos curtir aqui o melhor som no seu rádio.
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